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4: A Câmara Municipal da Praia informa os 243 candidatos admitidos para recrutamento de 53 agentes segunda classe para a Polícia Municipal da Praia, que já estão fixados a data, hora e local para realização das provas físicas, inspeção médica e prova escrita, de acordo com a calendarização seguinte, artigo 14º do regulamento do concurso. A inspeção médica e a prova física acontecerá no dia 2 de junho, às 8 horas, no Estado Nacional. A inspeção médica tem como orientação a verificação de inaptidões que inviabilizam o exercício da função policial, nomeadamente doenças contagiosas, neurológicas, cardiovasculares, motoras, visuais, auditivas e respiratórias. Nas provas físicas serão realizadas a avaliação da capacidade atlética, a avaliação da aptidão física e a avaliação da resistência. Já a prova escrita terá lugar no dia 10 de junho, às 8 horas, na Universidade de Cabo Verde, UNICEV. A Câmara Municipal da Praia comunica ainda aos candidatos que deverão comparecer no local das provas 30 minutos antes do início das mesmas, acompanhados do BI ou CNI, bem como do material de ginástica necessário à realização das provas, designadamente camisolas, calções, sapatos de ginástica, fato de treino. De cada método eliminatório, os candidatos eliminados serão notificados da deliberação do júri, podendo no prazo de 5 dias recorrer para o presidente da Câmara Municipal da Praia. O prazo de decisão do recurso é de 10 dias úteis.

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8: A Câmara Municipal da Praia informa os 243 candidatos admitidos para recrutamento de 53 agentes segunda classe para a Polícia Municipal da Praia que já estão fixados a data, hora e local para a realização das provas físicas, inspeção médica e prova escrita de acordo com a calendarização seguinte, artigo 14º do regulamento do concurso. A inspeção médica e a prova física acontecerá no dia 2 de junho, às 8 horas, no Estado Nacional. A inspeção médica tem como orientação a verificação de inaptidões que inviabilizam o exercício da função policial, nomeadamente doenças contagiosas, neurológicas, cardiovasculares, motoras, visuais, auditivas e respiratórias. Nas provas físicas serão realizadas a avaliação da capacidade atlética, a avaliação da aptidão física e a avaliação da resistência. Já a prova escrita terá lugar no dia 10 de junho, às 8 horas, na Universidade de Cabo Verde, UNICV. A Câmara Municipal da Praia comunica ainda aos candidatos que deverão comparecer no local das provas 30 minutos antes do início das mesmas, acompanhados do BI ou CNI, bem como do material de ginástica necessário necessário a realização das provas, designadamente camisolas, calções, sapatos de ginástica, fato de treino. De cada método eliminatório, os candidatos eliminados serão notificados da deliberação do júri, podendo no prazo de 5 dias recorrer para o presidente da Câmara Municipal da Praia. O prazo de decisão do recurso é de 10 dias úteis.
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0: Bom dia Cabo Verde, bom dia aos ouvintes. Nesse momento já não tem ali na Cabo Verde 9 horas, mais 9 minutos. Muito agradeço a Deus por mais um dia. Que abençoe o dia e abençoe de boa também, que se tu bem nesse momento, boa família, nossa família. Que nosso tudo tenha um bom sexta-feira, um bom fim de semana. Que tudo corre direito com o nosso tudo. Melhoras para o boqui manchir doente na casa. Melhoras para tudo doente que se internar no tudo câmara, hospital. Melhoras e recuperação. Também um bom dia para tudo recluso também, na tudo que dia que não tem ali no país. Um bom dia para tudo trabalhador de A a Z. E também aproveita e manda um bom dia para tudo imigrante que se ali na nossa terra, Cabo Verde e seus familiares. Também um bom dia bem especial para todo filho de Cabo Verde que está fora do país também, falando de imigrante em nossa terra. Também te mandas um abraço de bom dia, desejas um bom fim de semana. Como que completa mais um ano de vida, parabéns, felicidade, tudo de bom no dia de hoje. Que as datas de hoje repete para teu ano, ao lado de famílias e amigos. Aproveita desde já para desejar parabéns para a minha amiga Suzete Eugênio Lima, hoje esse dia, ela completa mais um ano de vida hoje, feliz dia, tudo de bom. Para todos os condutores, aquele abraço de sempre, mais um dia de luta, para todos os condutores de táxi, condutores de autocarro, condutores de aço, condutores geral, hoje mais um dia de trabalho. Aproveita para desejar-nos um ótimo dia de trabalho, que tudo corde. Também um bom dia para todos os profissionais de saúde, na tudo hospital e centro de saúde, para toda a Polícia Nacional, Proteção Civil, Bombeiros e também a Polícia Judiciária, tudo um abraço e bom dia de trabalho. E também um bom dia de trabalho para todo trabalhador de construção civil, empregado doméstica.
1: 9 horas e 10 minutos.
0: Uma boa aula para todos os alunos, um bom dia de trabalho para todos os professores, um feliz dia para nós todos. Um abraço de DJ Jojo. A partir desse momento, também abre a nossa linha de telefone para conversar conosco, ouvinte do outro lado. Na mais uma edição e última edição da semana, espaço dedicatória. Eu estava conversando nesse momento ali com o nosso primeiro ouvinte da Ponta P de Saída na edição de hoje, de programa Espaço Dedicatória. Alô, bom dia.
2: Bom dia, Padrinho. Tudo bom?
0: Está tudo bom comigo? Boto tudo direito?
2: Está tudo direito, graças a Deus. Família está direito?
0: Está tudo fixe.
2: Que bom, que bom.
0: Bom dia e música?
2: Padrinho, música é muito bom. Música é muito bom, que é um neto de outro lá. Amanhã, bom dia. Lá para a fala com a minha família. Amanhã, bom dia para a minha menina que está de outro lado, que já está acompanhando hoje. Bom dia para a minha princesa que está junto comigo. Bom dia para o meu marido que está junto com ele. Eu mando um bom dia para a Suzete. Parabéns, felicidade. Muitos anos de vida. Que Deus acompanhe por sempre. Que continue aquela menina. Eu mando um bom dia para todos os meninos de última semana. Para ter alguém e para o também. Que ele continue ali para dividir com a Suzete e com as meninas. Ele equipa. É tudo. Fica direito.
0: Ok. Então, continuação de bom dia para a boa e bom trabalho.
2: Obrigada.
0: Tchau. Tá bom. Tchau. Thank you.

0: Exatamente, que é Jane Brito, Patrick Brito e nós mesmos a Piripami e Neto de Juto, Lopes na Gaita e Voz. Então, continua com mais música, terminando pelo pedido de minha filhada Sara na Palmarejo. Um abraço e bom dia. Não também encontro mais um ouvinte no nosso programa Espaço Dedicatória. Alô, sim, bom dia.
1: Alô, bom dia, Jojo.
0: Bom dia, Misa, tudo bom?
1: Não sou direito e bom, como é que
0: está? Sou tudo fixe, boa família, sou tudo direito.
1: Graças a Deus, sou tudo direito.
0: Ok, aquilo que é importante, bom dia e música.
1: Jojo, hoje é bom dia, estou aí para minha madrinha Suzete, completa mais um ano de vida para ela, me desejo tudo, felicidade do mundo, para um salmão ali, que conta comigo sempre. E também da manda um bom dia para todo mundo de Clube da Amizade, para tudo aqui em Sul de Rádio nesse momento. Não estava desaparecida, mas como está na casa, já anda ficando um bocadinho desregulado de hora. Então, não sei para desejar tudo aqui um bom dia. Um crioulo música de Júlio Francês, um qualquer, para minha madrinha Suzete.
0: Ok. É tudo nesse momento?
1: É tudo sim, Jojo, então.
0: Continuação de bom dia para boi. Bom. Moda Franca, você está de férias ou não?
1: Está de férias, sim.
0: Então. Continuação de bom férias lá. Né? Aquele abraço e fica direito.
1: Ok, então fica direito também. Até mais logo, sujeito.
0: Tá bom. Tchau, tchau.
1: Tchau, gente.

0: Jean-Marie com música My Love, música que vai para nós ouvintes Suzete, nos ouvintes que é aniversariante hoje, de parte de mais um ouvinte que aproveita mandar as músicas ali, Misana São Pedro, que endereça as músicas ali para Suzete na Eugênio Lima, que completa mais um ano de vida. Não estou continuando com mais ouvintes já. Agora também traz ali publicidade e logo a seguir não também entende mais ouvinte ali no nosso programa Espaço Dedicatório. Continuação de bom dia. Mande sintonizar conosco. Aquele abraço.
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0: Alô, bom dia.
1: Bom dia.
0: Bom dia, nós estamos conversando nesse momento.
1: Lenira.
0: Lenira, tudo bom?
1: Tudo direito, tá bom.
0: Isso é tudo bom. Que música aí nesse momento estou gostando de ouvir e bom dia.

0: Milito Freire com música Caro Preto.
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0: Caro Preto, na voz de Milito Freire. Música que foi pedido nos ouvintes Lenira. Mais um ouvinte. Alô, sim, bom dia.
2: Bom dia, Jojo.
0: Bom dia, Sandra. Tudo bom?
2: Tudo bom, Jojo. E bom?
0: Só tudo fixe.
2: Dorme a pele.
0: Ah, é?
2: É que ele dorme.
0: Fazer a mele, né?
2: Ah,
0: yeah. Que música?
2: Em pé.
0: Ah, em pé. Oh. É mais complicado.
2: É.
0: Yeah. Que música que eu estou gostando de ouvir nesse momento?
2: Minha bom dia. Minha bom dia também para minhas filhas, também para minha família, também para todos os meninos do Clube da Amizade. E bom dia também para a Chiroca e para a sua família. Um bom dia para a vó. E para a minha família, a música que eu gostava de ouvir na sexta-feira, de Dom Quixote.
0: Ok.
2: A Chiroca manda ele melhoras.
0: Ok. Deve ser tudo.
2: Tá bom. Já. Tchau.
0: Então fica direito a continuação de bom dia. Para boa e tudo,
2: bom dia, Jojo. Obrigado. Um bom fim de semana.
0: Tá bom. Tchau.
2: Tchau.

0: Sexta-feira, ali na voz do artista Don Kikas, música que foi pedido aos ouvintes Sandra na zona Chedinha. Eu também converso com mais um ouvinte antes de publicidade. Rádio Comercial, bom dia.
1: Bom dia.
0: Bom dia, Zico, tudo fixe?
1: Tudo bom, meu.
0: Está tudo fixe. Bom dia e música.
1: Bom dia até para a minha família, os colegas de trabalho, para todos os vinte da comercial. Bom fim de semana para o nosso sonho, um curso de Gary Bamba.
0: Ok. É tudo nesse momento?
1: É tudo. É bom fim de semana para o nosso tudo.
0: Ok. Para boa também para os colegas de trabalho e para famílias, tudo. Continuação de bom dia, bom fim de semana.
1: E a força.
0: Aquele abraço, fica direito. Tchau, tchau.
1: Tchau.

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0: Alô, bom dia.
1: Bom dia.
0: Bom dia, Nilda, tudo bom?
1: Tudo bom, e bom?
0: Sim, tudo fixe. Bom dia e música?
1: Música bom que é o Cotipoyonti, Panamera, Sokingi. Minha bom dia, te manda para o escudê, te ofurare des, que Deus proteja em Irlanda e Gastã. Te manda bom dia para a minha irmã Johnny, te manda bom dia para a mãezinha Cuiluz, a minha Cuselene, te manda para a Preta. Me dá bom dia para a Boa. Então, manda um bom dia para Suzete, parabéns, felicidade, longo já no vira, tio, saúde para ele, que continua a ser aquela menina de sempre, sorridente, simpática. Então, manda um bom dia para o Lema São Francisco, para a minha marivar, o Carmo São Tomé, para toda a população de São Tomé. Então, manda um bom dia para Preta, para Xinda, para Ana, para Sandra, para todo mundo que vira amizade, para tudo quem é que está chamando para a rádio. Para vou também, um bom dia e um bom sexta-feira para toda a gente.
0: Ok, para vou também, família. Bom fim de semana.
1: Obrigada.
0: Tchau, tchau.
1: Tchau.

0: Exatamente assim, no Termina Nobili, voz de Toro e vários artistas nesse projeto Panamera. Soking, música que foi pedido nos ouvintes, Nilda, na zona Santo Tomé. Nesse momento, eu também trazer mais música ali na rádio comercial. Eu também trazer ali, nesse momento, ali, mensagem que nos recebe de nós ouvintes nos Estados Unidos da América. Ele que está ouvindo nesse momento ali na América, de nome Meno. Também deixa uma mensagem para todos os ouvintes de rádio comercial.
1: Bom dia, minha mano. Bom dia. Malqui Mancheiro.
0: Espera, sempre deu um pequeno problema ali.
1: Cheiro. Me passa ali só para dar um bom dia, ele apanhou para tudo aqui para a área comercial, em geral. E Lígia Tavares, que eu nem ouvi, Angélica, apanhou. E para tudo, meninos de Cruz de Amizade. Dá para a árvore espanhola, minha mana querida. Mais ou menos está na América, mas. Então manda para ele na América, para seu marido, família em geral na América, para a família na Orgos, minha primo ali, na Tcharia, na Paiol, para a mano Munana. Então aproveita, manda um bom dia para o vizinho, para Emanuel, e para Sarra, para o Marejo, para Lucinda, para Martina, para Xinda, Zuleika, para tu restante me desculpe de amizade que não está ouvindo todo dia. E para Martina também outra vez, para minha mãe Xiroca. E mas quando Martina fala, minha mãe Xiroca, música de Pires sou dentro de nota. Essa é bem romântico. Então é claro, meu romântico, mamãe. E então eu te mando aquela mensagem para canto, para canto herdeiro com herdeiro, é claro, me está na romance. É muito difícil. Estamos juntos e bom fim de semana para nós tudo. Música em espanhola. Então, é o nome de música espanhola. Bom, aquela música lá. Para todos os ministros de comunidade em geral, que é que está no país e fora do país.
0: Exatamente assim, no termina de escutar ali mensagem de nós ouvintes diretamente dos Estados Unidos da América. Nossa fala de Meno. Ele que está ouvindo todo dia lá na América, é sempre da fazer questão de deixar uma mensagem ali para a rádio comercial, para todos os ouvintes, mostra-me está sempre sintonizado conosco, mesmo longe. Eu estou ouvindo sempre, todo dia. Está levando às vezes cedo para amanhã, está para a cozinha, está ligado no computador lá na cozinha, e tenta ouvir rádio comercial. Ou através também de telemóvel, via internet. E sempre se sintonizar conosco sempre. Então também traz ali mais música ali na rádio comercial. Também prepara as músicas que pedimos para a Roda. Já está a Roda em Osel, chama-me de som fundo ali para procurar aquela música.

Exato, já não tenho aquela música a preparar, então também traz ali música que foi pedido de nós ouvinte Meno, na América, para toda a sua família e ouvintes de rádio comercial e programa Espaço Dedicatório.

0: Exatamente, assim não termina Doble Amor, as músicas sabem que não termina escutando as momentos ali na rádio com Marcelo, a pedir nos ouvintes menos nos Estados Unidos da América. Nesse momento ali não tem 12 minutos, só se parando de 10 horas, não estou bem encontro mais um ouvinte do outro lado de linha. Alô, bom dia.
1: Bom dia.
0: Bom dia, não estou conversando nesse momento.
1: Fala, Ângela.
0: Ângela, tudo bom?
1: Tudo direitinho.
0: Está tudo fixe. Família, está tudo tranquilo?
1: Tudo bom, graças a Deus.
0: Ok. Que música que eu gostava de ouvir nesse momento? Bom dia.
1: Estou pedindo música de mãe, de Levi Santos. Estou mandando para minha mãe Georgina na Castelão. Ela é a melhor mãe do mundo. Estou mandando para tudo mãe. Para minha filha também.
2: O amigo dele,
1: hein?
0: É tudo?
1: Tudo. Para a família, para todo mundo inteiro, e para a avó e para a xiroca, lá na chaga, no teu dia também, seu.
0: Ok, tá bom. Aquele abraço e continuação de bom dia.
1: Igualmente, bom trabalho.
0: Tá bom, tchau, tchau.
1: Tchau, para todo mundo que está trabalhando na minha
0: terra. Tá bom, tchau.

0: És a artista Lavi Santos com música Mãe, música que foi pedida aos ouvintes. Ângela, nota continua com mais música ali no nosso programa Espaço Dedicatória. Para você sintonizar com nós nesse momento, continuação de Bom Dia, Boa Escuta. Música que manda para ser mãe e nos ouvinte Ângela. Alô, bom dia.
1: Bom dia, Jô.
0: Bom dia, nossa conversa nesse momento.
1: Filomena.
0: Filomena, canto anos.
1: É.
0: Mal custa, você é direito?
1: Você é direito. Então, eu recebi um dia amanhã, que aquele dia se alcide de homem, como mandou um bom dia, para o mandou.
0: Uhum.
1: E também de gastar muito sintonizado assim, mas está feliz, está feliz.
0: Não, é importante que você ouve o horário, né? Mesmo se quando te chamo, você ouve, que ela já é muito bom. Só que eu que nunca soube voz de nos ouvindo, que você sempre está ligado, não fica um bocadinho preocupado, não consigo dizer que você passa.
1: Não,
0: vezes...
1: eu estou feliz, graças a Deus, eu
0: estou feliz. Não, pronto, lá se eu falar tudo direito, tem que ficar tranquilo. Bom dia e música.
1: Eu mando um bom dia bem especial para toda a minha família, em geral, dentro e fora do país. Bem especial para minha filha de Estelões, minha irmã, meus sobrinhos, tudo que as outras que estão para lá. E um bom dia para minha marido lá na trabalho. Bom dia para o filho lá na trabalho com o Tinuca. E um bom dia para minha filha, que é o Cristalinho. Um dia é o melhor, para minha cor de pinote, que se passa um bocadinho de mim. Desejo ele melhor, acho que está tudo que fica direito. Bom dia para todos os meninos na rádio, tudo que assim eu ouvi a Choma. Tudo que assim a Choma. Bom dia para minha vizinha Marcina, ela se sim lá. Bom dia para Meno, para a dona Isabel. Eu estou ligando, estou esperando, estou ligando, estou direto, estou ligando, estou ouvindo, estou esperando, estou direto. Bom dia para a Ângela, que não me chama Vassili, para toda a sua família também. E para boa, ainda desejo um bom dia, um bom fim de semana, um bom trabalho para boa, para todos os colegas, bom dia para a Lígia. E vou te pôr uma música, vou escolher ela para morrer. Música da família, sim. Vou pôr uma música lá.
0: Ok. É tudo?
1: É tudo, melhor, se tudo bem aqui na casa, no hospital, não te desejo feliz aniversário para todo aniversariante de hoje, bem especial para o Suzito e no Vini Lima, tudo de bom para ela. Lá.
0: Ok, então fica direito, contente de ouvir, um abraço lá para a boa e para a família geral.
1: Já, tá bom, obrigado.
0: Tchau, tchau.
1: Tchau.
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0: passada, música que vem para nós ouvintes, Fulomena. Então, continuando a conversa com mais ouvinte do outro lado, para você se sintonizar com nós nesse momento, continuação de bom dia. Rádio Comercial, bom dia.
1: Bom dia, Guido.
0: Bom dia, Xinda, como é que está?
1: Graças a Deus, tudo direito. Família, está tudo bom para lá?
0: Está tudo bom, e de você, tudo campeão?
1: Me de moto, está tudo direito, sou benção.
0: Aquela prova. Xinda, bom dia, e música?
1: Música que eu lhe digo, motivação. E bom dia também, ele apanhou de rádio, geral. Para tudo preso, para tudo, doente, para Deus dar suas melhoras, para dar para suas casas, para a família. Para Bela Vista, geral, tudo quem me conhece, um bom dia, um bom sexta-feira, para Deus dar no passo. Um bom dia lá, para Suzete, feliz aniversário, que tudo corre direito. Um bom dia para Meno, um bom dia para Xixiroca. Bom dia para a Zuleika, para a Nilda, para a Lucinda, para a Nena, para a Neia. Bela vista, Zé, é tudo. Bom fim de semana, meu jogo.
0: Ok, fica direito, aquele abraço e bom sexta-feira para boa e tudo para famílias.
1: Obrigado, bom trabalho.
0: Tá bom, tchau, tchau.
1: Tchau.

Música que foi pedido de nós, ouvintes, Xinda, na zona Bela Vista. Já não sou quase na reta final de nosso programa Espaço Dedicatório. Estou nesse momento no também trazer ali música de parabéns, que também é para nós, ouvinte Suzete, que completa mais um ano de vida. Lá na zona, Eugênio Lima. Felicidade para boa, tudo de bom ao lado de Bufilha, de tudo, amigos e amigas, família. Parabéns, as músicas ele escolheu totalmente para boa. Parabéns, amiga. Feliz dia para boa. Já sabe de nós, amore. Mantila campeão. Hoje é bom dia. Também se nem flow. Aproveita ao máximo. Felicidade e tudo aquilo que desejou.

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1: Bom dia. Como é que está? Tudo bom?
0: Está tudo bom. Nós estamos conversando nesse momento com quem é?
1: Lá.
0: Nunca percebi o nome.
1: Lá. Charles.
0: Ah, lá, tudo direito?
1: Tudo bom,
0: já. A família está tudo tranquilo?
1: Tudo bom, graças a Deus.
0: Então, que é bom, irmão. Que música você gostava de ouvir nesse momento lá? E bom dia.
1: Isso é uma música de... Título de música é Jó, do Pó ao Ouro.
0: Nunca percebe.
1: Jó, do Pó ao Ouro. Ao Ouro.
0: Ah, artista chama Jó, né?
1: Não, no nome de música é esse, Jó, do Pó ao Ouro.
0: Ok. E bom dia.
1: Bom dia também para tudo, além de toda a pasta, uma situação difícil. Desanimou com aquele música que você está dedicando. Para postar antes, tudo está melhor.
0: Ok. Continuação de bom dia para vó. E para tudo, boa família.
1: Exatamente. Igualmente, vai lá.
0: Aquele abraço e fica direito, tá bom?
1: Tchau.
0: Tchau.
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0: Exatamente, nous sommes le premier nouvel évent de Jean. Du port à Ouro. Música que foi pedida aos ouvintes lá ali na Chada Santo Antônio. Um abraço para você, minha flor. Quem ouve as músicas curtiu a atenção, da espera uma curta do outro lado. Mensagens bonitas ali através dos artistas de nome Jó. Eu também fico nas mãos com publicidade.
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0: Bom dia, nesse momento também abre linha para nos conversar com o último ouvinte para ficar o programa. Nosso tempo já fica curto mesmo, então também conversa com o último ouvinte, porque já não tem programa Ondas de Zuki. Rádio Comercial, bom dia.
1: Alô, bom dia.
0: Bom dia, no, com quem que nos fala nesse momento?
1: Tá aí, Tira Chapéu.
0: Bom dia, e música que eu gostaria de ouvir nesse momento?
1: Minha mulher anda mal para toda a minha família, como gavalho e alcohola.
0: Ok. É tudo nesse momento?
1: Tudo.
0: Então, continuação de bom dia para boa e para toda a família. Bom fim de semana.
1: Igualmente.
0: Tá bom. Tchau, tchau.
1: Tchau.

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Bom dia, bom dia, Cabo Verde, bom dia, capital. Aquele abraço de Santo António à Brava para todos nós ouvintes espalhados para tudo Ilhas e Cabo Verde. E também na diáspora, para desejar a todos alguém um bom dia ou boa tarde, que se quer no na diáspora, para as boa tarde nesse momento, na Portugal, França, Holanda, Luxemburgo, Suíça, Merca, bom dia. A partir desse momento, não se fica com mais 30 minutos de música. Com o DJ Jojo na edição de hoje do programa Ondas de Zouk, programa de tudo sexta-feira. Onde que tem 30 minutos para curtir bom Zouk de Antilhas. E também se você quer dançar aquelas músicas ali que ainda toca ali na rádio comercial, já sabe, o único que encontra DJ Jojo fim de semana. Sábado, a partir de meia-noite, na discoteca Gerfogo, na Terra Branca, ao lado de Shell. E domingo, a partir de 3 horas da tarde, na sala Som Tabata Nimol. 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Depois, no Tabamanche, na discoteca Gerfogo. 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Tornando também para a nossa primeira oferta musical, o primeiro Zouk para nós abrir a edição de hoje. Eu te chamo ali artista de nome Jimmy Rama. Também trazendo as músicas ali que bobo gosta, mim gosta, tudo alguém gosta. Porque é uma música sabe de ouvir, sabe de dança. Sempre que põe na pista é difícil alguém fica chintado, tem que dar banda para a dança. Só se cacha par para dança com ela, não? Mesmo se cacha, dá baixo só. Então é assim que nós sabemos arranca hoje com Jimmy Rama. Nome de música é Tululu.

Exato, eu não sou de Kudusse Love, na voz de Phil Control, música que menos aproveita esse momento ali para mandar para a Suzete. Desejo a Suzete parabéns, felicidade. Dulce Love na voz de Phil Control. Já também trazendo os últimos Zuki para nos despedir hoje. Por aqui, aproveita para desejar a todos os ouvintes de Rádio Comercial um bom fim de semana, um bom sexta-feira para nós todos. Que tudo corre direito com tudo, famílias de Cabo Verde e também famílias de outro país que são ali na nossa terra, Cabo Verde, imigrantes de outra terra. Está fazendo parte dos nossos irmãos que estão ali conosco, estão vivendo na nossa terra. Que se tenha também um bom fim de semana para eles e para todos os familiares. Que lhe desejo de DJ Jojo. Que nós todos tenham um feliz sexta-feira. Um dia abençoado para nós todos. Aquele abraço, bom dia. Dulce Love, Feel Control. Para todos os fãs desse cantor, mora a mim.

Dulce Love ali na voz de Phil Controle, também trazendo os últimos Zuki na voz de Elodie. Minha parte tudo, até segunda, se Deus quiser. Nós fica tudo direito, bom fim de semana para nós tudo, aquele abraço, até segunda. Tchau, tchau.

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10: A Câmara Municipal da Praia informa os 243 candidatos admitidos para recrutamento de 53 agentes segunda classe para a Polícia Municipal da Praia que já estão fixados a data, hora e local para realização das provas físicas, inspeção médica e prova escrita de acordo com a calendarização seguinte, artigo 14º do regulamento do concurso. A inspeção médica e a prova física acontecerá no dia 2 de junho, às 8 horas, no Estado Nacional. A inspeção médica tem como orientação a verificação de inaptidões que inviabilizam o exercício da função policial, nomeadamente doenças contagiosas, neurológicas, cardiovasculares, motoras, visuais, auditivas e respiratórias. Nas provas físicas serão realizadas a avaliação da capacidade atlética, a avaliação da aptidão física e a avaliação da resistência. Já a prova escrita terá lugar no dia 10 de junho, às 8 horas, na Universidade de Cabo Verde, UNICEV. A Câmara Municipal da Praia comunica ainda aos candidatos que deverão comparecer no local das provas 30 minutos antes do início das mesmas, acompanhados do BI ou CNI, bem como do material de ginástica necessário a realização das provas, designadamente camisolas, calções, sapatos de ginástica, fato de treino. De cada método eliminatório, os candidatos eliminados serão notificados da deliberação do júri, podendo no prazo de 5 dias recorrer para o presidente da Câmara Municipal da Praia. O prazo de decisão do recurso é de 10 dias úteis.
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7: A Câmara Municipal da Praia informa os 243 candidatos admitidos para recrutamento de 53 agentes segunda classe para a Polícia Municipal da Praia que já estão fixados a data, hora e local para a realização das provas físicas, inspeção médica e prova escrita de acordo com a calendarização seguinte, artigo 14º do regulamento do concurso. A inspeção médica e a prova física acontecerá no dia 2 de junho, às 8 horas, no Estado Nacional. A inspeção médica tem como orientação a verificação de inaptidões que inviabilizam o exercício da função policial, nomeadamente doenças contagiosas, neurológicas, cardiovasculares, motoras, visuais, auditivas e respiratórias. Nas provas físicas serão realizadas a avaliação da capacidade atlética, a avaliação da aptidão física e a avaliação da resistência. Já a prova escrita terá lugar no dia 10 de junho, às 8 horas, na Universidade de Cabo Verde, UNICEV. A Câmara Municipal da Praia comunica ainda aos candidatos que deverão comparecer no local das provas 30 minutos antes do início das mesmas, acompanhados do BI ou CNI, bem como do material de ginástica necessário à realização das provas, designadamente camisolas, calções, sapatos de ginástica, fato de treino. De cada método eliminatório, os candidatos eliminados serão notificados da deliberação do júri, podendo no prazo de 5 dias recorrer para o presidente da Câmara Municipal da Praia. O prazo de decisão do recurso é de 10 dias úteis.
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2: A Câmara Municipal da Praia informa os 243 candidatos admitidos para recrutamento de 53 agentes segunda classe para a Polícia Municipal da Praia que já estão fixados a data, hora e local para realização das provas físicas, inspeção médica e prova escrita de acordo com a calendarização seguinte, artigo 14º do regulamento do concurso. A inspeção médica e a prova física acontecerá no dia 2 de junho, às 8 horas, no Estado Nacional. A inspeção médica tem como orientação a verificação de inaptidões que inviabilizam o exercício da função policial, nomeadamente doenças contagiosas, neurológicas, cardiovasculares, motoras, visuais, auditivas e respiratórias. Nas provas físicas serão realizadas a avaliação da capacidade atlética, a avaliação da aptidão física e a avaliação da resistência. Já a prova escrita terá lugar no dia 10 de junho, às 8 horas, na Universidade de Cabo Verde, UNICEV. A Câmara Municipal da Praia comunica ainda aos candidatos que deverão comparecer no local das provas 30 minutos antes do início das mesmas, acompanhados do BI ou CNI, bem como do material de ginástica necessário à realização das provas, designadamente camisolas, calções, sapatos de ginástica, fato de treino. De cada método eliminatório, os candidatos eliminados serão notificados da deliberação do júri, podendo no prazo de 5 dias recorrer para o presidente da Câmara Municipal da Praia. O prazo de decisão do recurso é de 10 dias úteis.
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Saudações, rádios ouvintes, saudações a todos os rádios ouvintes da Rádio Comercial. Interrompemos aqui a nossa emissão para podermos passar aqui este aviso. Carla Dono avisa todos os interessados que pretendem viajar nesta sexta-feira, 5 de junho, para a Ilha do Maio e regressar no domingo. Ela tem bilhetes de viagens disponíveis para vender e quem está interessado pode contactá-la no Cais da Praia às 15 horas, ou seja, 3 horas da tarde, ou ligar pelo telemóvel 994 12 27. 994-1227. Repomos então este aviso. Carla Dono avisa todos os interessados que pretendem viajar nesta sexta-feira, 5 de junho, para a Ilha do Maio e regressar à praia no domingo. Ela tem bilhetes de viagens disponíveis para vender e que podem contactá-la no Cais da Praia às 15 horas, ou seja, 3 horas da tarde, ou pelo telemóvel 994-1227, 994-1227.

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2: Muito boa tarde, seja bem-vindo ao Jornal da Tarde aqui na sua Rádio Comercial. Vamos aos títulos. Governo aprova apoio financeiro e medidas fiscais para afetados pelo incêndio de Ponta Belém. Tráfico aéreo e marítimo cresce no primeiro trimestre de 2026, enquanto o transporte urbano recua, diz o INE. Ilha do Maio acolhe no sábado a primeira edição do Festival Nacional de Tabanca. Alimentos contaminados matam 1,5 milhão por ano, alerta OMS. Morreu o cantor Josinha aos 92 anos na sua terra, Mindelo. E assim, depois de alguns destaques das notícias aqui na sua Rádio Comercial, o governo aprovou hoje um conjunto de apoios financeiros e medidas fiscais para operadores económicos afetados pelo incêndio de Ponta Belém, na cidade da Praia, visando compensar perdas de rendimento e acelerar a retoma das atividades. O anúncio foi feito pelo ministro da Promoção de Investimentos e Fomento Empresarial, Eurico Monteiro, que justificou a decisão com a necessidade de complementar as medidas anteriormente anunciadas pela Câmara Municipal da Praia, consideradas insuficientes para cobrir os prejuízos sofridos pelos afetados. Entre as medidas aprovadas, consta a atribuição do rendimento solidário de emergência no valor de 30 mil escudos mensais durante 2 meses, destinada a compensar a perda de rendimentos resultante da interrupção das atividades comerciais. O pacote inclui ainda uma subvenção financeira complementar a fundo perdido de 25 mil escudos por cada bidão de mercadorias pertencendo aos operadores informais afetados pelo incêndio, valor que se soma ao apoio já anunciado pela autarquia da Praia. Para as empresas formalmente constituídas, o Executivo disponibiliza bonificação de taxa de juro e garantias do Estado para facilitar o acesso ao crédito bancário, além da prorrogação de obrigações fiscais e contributivas. As medidas contemplam igualmente a suspensão de pagamentos fracionados, prioridade no reembolso do IVA, agilização dos processos relacionados com estoques distribuídos e suspensão de cobranças coercivas e de ações inspetivas presenciais. Segundo Eurico Monteiro, o objetivo é criar condições para que os operadores económicos recuperem a capacidade de gerar rendimentos e retomem as suas atividades no mais curto prazo possível. O primeiro-ministro Ulisses Correia Silva afirmou, por sua vez, que o Estado deve responder com solidariedade e eficácia perante situações que afetam os meios de subsistência das famílias, lembrando que medidas semelhantes já foram adotadas noutras emergências registadas no país. O chefe do governo garantiu que os apoios serão distribuídos de forma transparente e defendeu que a reconstrução da área afetada deverá proporcionar melhores condições de armazenamento e de exercício da atividade comercial, reduzindo a vulnerabilidade das operações a futuras ocorrências. As medidas constam de uma resolução aprovada em Conselho de Ministros e publicada esta quinta-feira, 4 no Boletim Oficial, entrando em vigor na sexta-feira. A presidente da Associação das Rebidantes, Hélida Alves, recordou os prejuízos causados pelo incêndio e o impacto da ocorrência na vida das comerciantes afetadas. Em representação das vendedeiras, agradeceu a resposta do governo e afirmou que, apesar de terem perdido bancas e mercadorias, as comerciantes mantêm a esperança de retomar a atividade que sustenta muitas famílias ligadas à zona de Sucupira e Ponta Belém. O incêndio de Ponta Belém ocorreu na madrugada de 31 de maio e atingiu uma área utilizada por comerciantes informais para armazenamento de mercadorias destinadas à venda no mercado de Sucupira, na cidade da Praia, reporta a Agência de Notícias de Cabo Verde. O fogo destruiu centenas de bidões e outros bens comerciais, provocando prejuízos significativos a dezenas de operadores económicos, sobretudo mulheres conhecidas por rabirantes, que desenvolvem atividades de importação e revenda de produtos. Na sequência do incêndio, a Câmara Municipal da Praia anunciou medidas de apoio de emergência e iniciou o levantamento dos prejuízos, enquanto o governo procedeu à avaliação dos impactos económicos e sociais da ocorrência para definir mecanismos complementares de assistência aos afetados. O setor dos transportes em Cabo Verde registrou no primeiro trimestre de 2026 uma evolução positiva nos segmentos aéreo e marítimo, contrastando com a quebra verificada no transporte coletivo urbano de autocarros. De acordo com dados divulgados pelo Instituto Nacional de Estatística, INE, relativamente aos resultados das estatísticas dos transportes referentes ao primeiro trimestre de 2026, o transporte aéreo manteve a trajetória de crescimento, com todos os principais indicadores em alta face ao mesmo período de 2025. De acordo com o documento, nos aeroportos e aeródromos nacionais foram registados 11.186 movimentos de aeronaves, um aumento de 17,1%, já o tráfego de passageiros atingiu 1.051.573, correspondendo igualmente a uma subida de 17,1%, o que representa mais de 153.703 passageiros transportados. Também a movimentação de cargas apresentou um desempenho positivo, com um crescimento de 28,7%, totalizando 350.866 kg. Já o correio movimentado aumentou 18,2%, fixando-se em 125.319 kg. De acordo com os dados no transporte marítimo, os portos nacionais registaram um comportamento misto. O número de movimentos de navios diminuiu 3,5% face ao primeiro trimestre de 2025, mas o movimento de passageiros cresceu 4,6%, atingindo 38.498. As mercadorias movimentadas nos portos recuaram 1,8% para 725.958 toneladas, enquanto os contentores de 20 pés TEUS aumentaram 8,5%, totalizando 24.738 movimentos. No transporte terrestre urbano regular de passageiros por autocarro, verificou-se uma quebra de 10,5%, com 5.332.838 passageiros transportados no período em análise. A extensão das rotas manteve-se inalterada em 756 km, mas o total de quilómetros percorridos pelos autocarros diminuiu 14,3%, refletindo também numa redução de 16,1% nas horas trabalhadas e de 15,1% na oferta de lugares. Apesar da descida global na procura no transporte urbano, o índice de passageiros transportados por quilómetro registrou um aumento de 21,9%, indicando maior eficiência relativa na utilização da capacidade disponível, avança a Agência de Notícias de Cabo Verde. De acordo com o documento, as estatísticas dos transportes são produzidas pelo Instituto Nacional de Estatística, INE, e resultam de dados recolhidos junto da Agência de Aviação Civil, da ENAPOR e das empresas concessionárias de transporte coletivo urbano. O projeto Filma Cabo Verde foi hoje lançado na praia para transformar a criatividade dos jovens em oportunidades de expressão, aprendizagem e criação audiovisual, através de um concurso de curtas-metragens com o tema Tubarões Azuis, Um País, Um Sonho. Promovido pelo Voz do Arquipélago, Coletivo Nhanha, M. Martin e Eventos e Prémio Nacional de Publicidade, o projeto visa incentivar a participação de jovens residentes em Cabo Verde e na diáspora, utilizando o telemóvel como principal ferramenta de produção audiovisual. Em declarações à imprensa, a porta-voz da iniciativa, Teresa Sofia Fortes, explicou que o tema escolhido procura aproveitar o entusiasmo gerado pela história participação da Seleção Nacional no Mundial para estimular o orgulho na identidade cabo-verdiana e a criatividade juvenil.
3: O tema, como eu já disse, é Tubarões Azuis, um país, um sonho. Acreditamos que este tema vai estimular a participação dos jovens, não só porque a maioria é amante do futebol, mas também essa participação inédita e que para alguns é um autêntico milagre, vai estimular o orgulho nacional, o orgulho pela identidade cabo-verdiana, e acreditamos que isso estimulará os jovens a aderir.
2: Segundo a responsável, serão selecionados 10 participantes residentes no território nacional e outros 10 da diáspora, que terão a oportunidade de desenvolver os seus projetos audiovisuais após uma fase de formação ministrada pelo coletivo Nhanha.
3: Nós abrimos a inscrição a 10 participantes que residem no território nacional e a 10 participantes na nossa imensa diáspora, e acreditamos que, estando incentivados por esse tema, irão participar e pôr em prática a sua criatividade, pois acreditamos que os jovens são criativos e com o telemóvel na mão então serão ainda mais criativos.
2: As inscrições decorrem entre junho e julho, seguindo-se a fase de capacitação dos concorrentes, enquanto a cerimónia de premiação está prevista para outubro. Embora inspirando nos Tubarões Azuis, disse a porta-voz, o concurso não se limita ao futebol.
3: Entre junho e julho temos a fase de inscrição. Concluída a fase de inscrição, os selecionados para este concurso irão participar numa fase de formação, que será lecionada pelo coletivo Nhanha. E depois a premiação será em outubro. O tema visa estimular a criatividade e, como eu disse, incentivar os jovens a participar com orgulho pela sua identidade. Mas os filmes, que poderão ter uma duração máxima de 3 minutos, portanto são curtas-metragens, não versarão somente, podem ter como tema o futebol, pode ter como tema a Seleção Nacional e a sua presença no Mundial, mas o que queremos é que esse tema sirva de estímulo para também abordar outros temas de cariz social, que dizem respeito ao bairro onde esse jovem reside, à sua ilha, à sua cidade, ao seu país. Não está circunscrito ao futebol.
2: A iniciativa pretende igualmente despertar o interesse dos jovens pelas indústrias criativas, apresentando o audiovisual como uma alternativa profissional viável.
3: A ideia é mostrar aos jovens que a indústria criativa é uma possibilidade. Nós sabemos que há áreas de ciências humanas, mas também de área económica e científica, algumas áreas já estão a ficar esgotadas ou já estão esgotadas. E muitas vezes um jovem, por decisão própria ou por influência dos pais e da família, pensa em formar-se em uma certa área, mas depois, mas na verdade não é o que quer. E eu tenho um exemplo disso na minha própria família, não é? Alguém que queria formar-se em engenharia química, mas de repente disse, não, eu não quero isso, eu quero me formar em multimédia. E, no entanto, essa pessoa durante muito tempo escondeu esse desejo com medo da reprovação dos pais. Mas até que um dia tomou coragem e disse, não, eu não quero engenharia. Eu quero é multimédia, eu quero seguir fotografia, cinema. E, portanto, nós queremos que os jovens assumam o seu sonho e que lutem pelo seu sonho. E este concurso, acredito que é uma excelente forma de começarem, até porque vão receber formação. E então estarão capacitados para dar asas à sua criatividade.
2: Os vencedores receberão prémios monetários de 50 mil escudos para o primeiro lugar, 30 mil escudos para o segundo e 20 mil para o terceiro, além de divulgação dos trabalhos nas plataformas dos parceiros e no âmbito do Prémio Nacional de Publicidade. A Ilha do Maio acolhe no sábado 6, na Avenida Mirca Cabral, a primeira edição do Festival Nacional de Tabanca, que vai reunir grupos de Maio e de Santiago para celebrar a manifestação cultural. Participam no festival os grupos maienses Tabanca Jarmai, Tabanca Jovem, Tabanca Cajeta e Tabanca Alcatraz. Da Ilha de Santiago serão inspirados os grupos Tabanca Várzea, Tabanca Chada Grande, Tabanca Chanditangue, Tabanca Salina e Tabanca Salinero. Promovido pela Bambu Eventos, em parceria com a Associação de Tabanca da Ilha do Maio e a Câmara Municipal do Maio, o festival entrega o projeto cultural Nossa Tabanca, que visa promover a valorização e projeção da tabanca como património cultural e material de Cabo Verde, com especial enfoque no desenvolvimento do turismo cultural nas Ilhas do Maio e de Santiago. De acordo com a organização, a iniciativa pretende reforçar a preservação desta tradição através da união, intercâmbio e partilha de experiências entre os grupos representativos da tabanca, contribuindo para a transmissão dos seus valores às novas gerações. O evento propõe ainda um encontro cultural inédito entre grupos das duas ilhas historicamente mais ligadas a esta manifestação, proporcionando ao público momentos de música, dança, cortejos e outras expressões associadas à tabanca. Considerada uma das mais importantes tradições culturais caboverdianas, a tabanca possui raízes profundas na história, resistência e espiritualidade do povo caboverdiano, constituindo um símbolo de identidade, solidariedade comunitária e coesão social, avança a Agência de Notícias de Cabo Verde. Com esta primeira edição, os promotores esperam contribuir para uma maior visibilidade nacional da tabanca, incentivar a sua salvaguarda e afirmar o Maio como um destino de referência para o turismo cultural no arquipélago. Internacionais, a Organização Mundial da Saúde, OMS, revelou que a comida que deveria nutrir adoece as pessoas em uma dimensão alarmante. Em nível global, até 866 milhões sofrem de doenças e 1,5 milhão moram a cada ano por alimentos contaminados. Eleutério Gavan, da ONU News, com a reportagem.
4: A Organização Mundial da Saúde, OMS, revelou que a comida que deveria nutrir a doenças pessoas numa dimensão alarmante. A nível global, até 866 milhões sofrem de doenças e 1,5 milhão morrem a cada ano por alimentos contaminados. De acordo com o relatório, crianças são as maiores vítimas desta crise silenciosa. O impacto do custo humano e económico da insegurança alimentar abarca desde vidas perdidas a grupos fragilizados e perdas financeiras. As crianças com menos de 5 anos são afetadas de forma desproporcional. Além de sofrerem doenças diarreicas agudas, que nesta faixa etária podem ser fatais, elas enfrentam sequelas graves para toda a vida devido a contaminantes químicos. As ameaças ao futuro incluem exposição ao chumbo e ao metilmercúrio presentes na comida, que danificam o cérebro em desenvolvimento, provocando problemas neurológicos e de aprendizagem irreversíveis. Metais pesados como arsênio inorgânico provocam 42% dos óbitos por químicos, porque este elemento é altamente associado ao desenvolvimento de doenças cancerígenas e cardíacas em longo prazo. Já o chumbo provoca 31% das mortes por químicos por ser introduzido na cadeia alimentar por fontes naturais ou poluição industrial, elevando de forma drástica o risco cardiovascular em adultos. O lançamento do relatório acontece em vésperas das celebrações do Dia Mundial de Segurança Alimentar, assinalado a 7 de junho. O lema é "Do fardo às soluções, comida segura em todos os lugares".
2: Cerca de 1,5 milhões de pessoas estão deslocadas devido à violência no Haiti, alertou hoje a Organização Internacional para as Migrações, OIM, manifestando preocupação para com o agravamento da crise humanitária no país. Até a data, pelo menos 1,47 milhões de pessoas continuam deslocadas no país. A violência já não está circunscrita. Está a lastrar-se, disse a imprensa em Genebra, Gregory Grunstein, chefe da missão da OIM no país, por ocasião da publicação do novo relatório. O Haiti, em particular a capital Port-Príncipe, sofre há muitos anos com a violência de gangues criminosos que cometem homicídios, violações, pilhagens e raptos. O que estamos a assistir é a consistência permanente de dificuldades, violência armada, deslocações em massa, insegurança aguda, regressos forçados em grande escala, riscos climáticos e instituições sob pressão a todos os níveis, disse Gregory Grunstein. Os ataques armados já se limitam às zonas de conflito tradicionais. Este fenómeno estendeu-se ao centro, noroeste e sul do país, de cerca de 11 milhões de habitantes, acrescentou Grunstein. As comunidades que antes serviam de refúgio estão a ser cada vez mais afetadas, privando assim as populações vulneráveis de soluções seguras, de acordo com o novo relatório da OIM que entrega o sistema da ONU. Os dados da OIM mostraram uma rápida escalada da crise, marcada por repetidas ondas de deslocações avanças em Selousa. Em maio, mais de 18 mil pessoas foram obrigadas a fugir da favela de Cité Soleil, a maior de Port-Príncipe, principalmente devido ao aumento da violência. Essas deslocações estão agravadas pela continuação dos retornos forçados provenientes de países da região. Desde o início de 2026, mais de 110 mil habitantes, mais de 110 mil haitianos foram repatriados à força, indicou a OIM. De regresso ao país com outras informações, o cantor Josinha morreu hoje em São Vicente, aos 92 anos, dois dias após receber alta do Hospital Batista de Sousa, onde esteve internado, confirmou a agência de notícias de Cabo Verde, o responsável da banda Serenata, Kikas Silva. Segundo a mesma fonte, Josinha esteve internado desde o dia 8 de maio por complicações de saúde e lá permaneceu até quarta-feira, 3 de junho. Ele saiu do hospital,

frisou. Segundo a mesma fonte, Josinha fez 3 participações junto com a banda Serenata, sendo uma homenagem, outro para celebrar 70 anos de carreira do artista e o último de despedida de palco no dia 25 de abril. Para ele, Josinha foi um grande artista que deu muito para a cultura cabo-verdiana a nível nacional e internacional, porque ele também animava a vasta diáspora cabo-verdiana com os seus shows. Ultimamente, ele estava a solo e ele era muito solicitado na diáspora, reforçou. Nascido a 25 de maio de 1934, com o nome de batismo José Vieira Duarte Josinha, escolheu São Vicente, terra onde nasceu, para fazer o encostar das portas dos grandes palcos após mais de 70 anos de carreira. O percurso artístico de Josinha começou cedo, aos 7 anos, no antigo Cime Eden Park, levado pela mão do guitarrista Olavo Bilac, que o incentivava a cantar. Foi nesse palco que, inicialmente colocado de forma discreta num espetáculo, abraçaria por brilhar como estrela da noite, com a interpretação da música brasileira Deusa do Asfalto, numa estreia memorável. Foi também a primeira vez que calçou sapatos feitos por um sapateiro amigo da sua mãe. Josinha destacou-se no grupo Voz de Cabo Verde, a qual se juntou aos 22 anos, convidado pelos membros fundadores para levar versatilidade a um repertório dominado por mornas e coladeiras. Com o grupo, procurou países como Holanda, Portugal, Angola, Espanha e vários outros até a extinção da banda. De seguida, a solo, o showman da música cabo-verdiana, como também é conhecido, construiu um percurso sólido com 17 trabalhos editados entre LP e CD e inúmeros espetáculos realizados em Cabo Verde e na diáspora. Paralelamente, foi durante 42 anos locutor da Rádio Globo, nos Estados Unidos da América, país onde viveu e construiu família há vários anos, ampliando a sua ligação com o público imigrante. Conhecido por uma energia contagiante em palco, Josinha protagonizou momentos marcantes, como a célebre Racha Camisa, que também lhe rendeu outro apelido. A sua primeira grande digressão internacional aconteceu ainda em tempos coloniais, sob a egide do então ministro do Ultramar, Adriano Moreira, que reuniu nomes como Luiz Randall, Agostinho Fortes, Dani Évora, Celso Estrela, Titina Rodrigues, Arlinda Santos e Mité Costa. Além da música, Josinha teve ainda uma passagem pelo futebol. Até foi campeão como jogador do Clube Esportivo Mendelense em 1954. Das fintas do futebol para as da música, protagonizou duetos memoráveis com nomes sonantes da música cabo-verdiana. Mas ele destacava que o seu primeiro dueto foi ainda na adolescência, com Titina Rodrigues, já falecida, num espetáculo no Castilho, em São Vicente, com a música brasileira Quase Certo. Segundo Kikas Silva, ainda não é data para a realização das cerimónias fúnebres de Josinha, porque estão à espera da decisão dos familiares que residem fora de Cabo Verde. E nós também aproveitamos também para endereçar à família de Josinha as mais sentidas condolências. Com esta informação, concluímos as informações aqui na sua rádio comercial. Vamos agora repor os títulos. Governo aprova apoio financeiro e medidas fiscais para afetados pelo incêndio de Ponta Belém. Tráfego aéreo e marítimo cresce no primeiro trimestre de 2026, enquanto o transporte urbano recua, garante o INE. Ilha do Maio acolhe no sábado a primeira edição do Festival Nacional de Tabanca. Alimentos contaminados matam 1,5 milhão por ano, alerta OMS. Morreu o cantor Josinha aos 92 anos na sua terra natal, Mindelo. E assim, depois de alguns destaques, inseramos aqui as informações. Desejamos a todos votos de boa tarde e antecipadamente um ótimo fim de semana.

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7: A Câmara Municipal da Praia informa os 243 candidatos admitidos para recrutamento de 53 agentes segunda classe para a Polícia Municipal da Praia que já estão fixados a data, hora e local para a realização das provas físicas, inspeção médica e prova escrita de acordo com a calendarização seguinte, artigo 14º do regulamento do concurso. A inspeção médica e a prova física acontecerá no dia 2 de junho, às 8 horas, no Estado Nacional. A inspeção médica tem como orientação a verificação de inaptidões que inviabilizam o exercício da função policial, nomeadamente doenças contagiosas, neurológicas, cardiovasculares, motoras, visuais, auditivas e respiratórias. Nas provas físicas serão realizadas a avaliação da capacidade atlética, a avaliação da aptidão física e a avaliação da resistência. Já a prova escrita terá lugar no dia 10 de junho, às 8 horas, na Universidade de Cabo Verde, UNICEV. A Câmara Municipal da Praia comunica ainda aos candidatos que deverão comparecer no local das provas 30 minutos antes do início das mesmas, acompanhados do BI ou CNI, bem como do material de ginástica necessário à realização das provas, designadamente camisolas, calções, sapatos de ginástica, fato de treino. De cada método eliminatório, os candidatos eliminados serão notificados da deliberação do júri, podendo no prazo de 5 dias recorrer para o presidente da Câmara Municipal da Praia. O prazo de decisão do recurso é de 10 dias úteis.
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1: Agora, meio dia e meia, menos uma hora nos Açores, vamos conhecer temas em destaque no Jornal de Desporto.
2: José Mourinho pode desviar jogador ao Porto. Caleb Yerinky, alvo dos Dragões neste mercado, é um dos jogadores na lista do técnico português, caso vá para o Real Madrid. Fonte oficial do Porto desmente candidato à presidência do Fenerbahçe, que disse que os portistas estiveram interessados em Luís Suárez do Sporting. Por falar em Sporting, há um novo reforço a caminho. Silas Anderson deve chegar hoje a Lisboa. Neste jornal, recordamos o dia em que o Marítimo ganhou o extinto Campeonato de Portugal. Foi há 100 anos.
1: São assuntos para este Jornal de Desporto. A edição é de Tiago Barquinha Gonçalves.
2: O Porto enfrenta a concorrência do Real Madrid e José Mourinho, em particular, para contratar Caleb Yerinky, do Nordsjælland, da Dinamarca. Ao que a TSF apurou, o treinador português está interessado no médio de 20 anos que vai estar no Campeonato do Mundo ao serviço do Gana, treinado por Carlos Queiroz e que marcou um gol na última terça-feira, no particular contra País de Gales. O Porto já manifestou interesse em apresentar uma proposta de 20 milhões de euros pelo jogador. No entanto, a TSF, o jornalista dinamarquês Lasse Voga, garante que o jogador não sai por menos de 30 milhões.
3: Há muitos clubes na Europa, inclusive em Inglaterra, que demonstraram interesse no Yerinky. Entre eles está o Arsenal. Sabemos que o Futebol Clube do Porto manifestou a intenção de apresentar uma proposta por ele de cerca de 20 milhões de euros, mas isso não será suficiente, porque o Nordsjælland não vende por menos de 30 milhões. A notícia mais recente é que o Real Madrid e José Mourinho, o futuro treinador, têm estado em contacto com o Michael Essien. Ele jogou no Real Madrid e no Chelsea e agora faz parte da equipa técnica do Nordsjælland. Por isso, o Mourinho perguntou-lhe sobre o Yerinky.
4: He's now a part of the coaching staff in FC Nordsjælland. And Mourinho has asked him about Yerinky.
2: Lasse Voga considera que o melhor para o jogador seria transferir-se para o Porto, mas o mediatismo do Real Madrid pode fazer o negócio pender para o lado espanhol.
4: For FC Nordsjælland, it would be
3: Para o Nordsjælland seria uma grande história conseguir vender um jogador ao Real Madrid. Isso nunca aconteceu. Nunca houve um jogador da Liga Dinamarquesa a ser vendido diretamente para lá. E essa é a vantagem que o Real Madrid tem. Mas acho que se o jogador der ouvidos aos seus conselheiros, eles vão lhe dizer que é demasiado cedo para ir para o Real Madrid. Dirão que ele tem de ir para um clube onde vai jogar em todos os jogos. Por isso, acho que há boas hipóteses para o Futebol Clube do Porto, mas eles têm de pagar o que o Nordsjælland exige. Eles vendem muitos jogadores e não precisam de dinheiro rápido.
2: Nesta conversa com o jornalista Hugo Miguel Taveira, Lasse Voga diz que Caleb Yerinky tem semelhanças com Froholt e até é melhor em pelo menos um aspecto do jogo.
4: Yerinky is one of the most exciting young players in Europe.
3: O Yerinky é um dos jovens jogadores mais promissores da Europa. É possível compará-lo ao Victor Froholt. Ele também é uma máquina. Consegue cobrir imenso terreno ao longo dos 90 minutos. Tem uma resistência fantástica e uma grande potência. Diria mesmo que talvez seja um pouco melhor com a bola do que o Victor Froholt. Tem jogado na posição de médio defensivo durante a maior parte do tempo no Nordsjælland, mas nos últimos 6 meses, devido a lesões, jogou como defesa central, onde tem sido imenso. Foi excelente nessa posição, um dos melhores da Liga Dinamarquesa.
2: Caleb Yerinky, médio que está na mira do Porto e do Real Madrid. Na lista dos merengues, neste caso de José Mourinho, caso venha a ser o treinador, estará também Mateus Fernandes, atualmente ao serviço dos Sub-21 de Portugal. É o que escreve hoje o jornal AS sobre Mateus Fernandes, ele que representa o West Ham de Inglaterra, que desceu à segunda divisão. Henrique Riquelme questiona Florentino Pérez sobre se já assinou contrato com José Mourinho em entrevista à Rádio Marca esta manhã. O adversário de Florentino pede esclarecimentos e volta a dizer que Mourinho não conta para ele, apesar de elogiá-lo.
5: Me parece que Mourinho é um grande treinador, um bom profissional, não há dúvida, treinado a muitos dos melhores equipos do mundo, incluído o Real Madrid, pero é un perfil que para dentro de nuestra nueva etapa que buscamos para el Real Madrid, pues no es en este momento el perfil adecuado. Pero cree que ya está fichado y que si ganamos nosotros tendremos que...
6: ¿Rescindir el contrato?
5: Imagínese.
6: No lo sé, no sé si estará fichado o no.
5: Bueno, por eso me hubiese gustado, entre otras cosas, un debate con el señor Florentino Pérez.
2: Henrique Riquelme ainda não anunciou quem será o treinador caso ganhe as eleições, mas divulgou recentemente o nome de Vicente Del Bosque como figura central no novo Real Madrid, sem especificar a função que vai ocupar. Ontem o Benfica já comunicou a intenção da candidatura de Florentino Pérez de pagar 15 milhões de euros pela contratação de José Mourinho. As eleições acontecem no próximo domingo. O Porto desmente que André Villas-Boas tenha revelado interesse em Luís Suárez, ponta de lança do Sporting. A TSF, fonte oficial dos Dragões, garante que é mentira essa alegada vontade expressa pelo presidente, referida por Hakan Safi, candidato à liderança do Fenerbahçe. Ontem, Safi disse que falou com André Villas-Boas e que Luís Suárez será jogador do Fenerbahçe caso ganhe as eleições deste fim de semana. Vamos tentar ouvir as declarações de Hakan Safi, o candidato à presidência do Fenerbahçe, que falou então de uma alegada conversa com André Villas-Boas.
7: Se for eleito presidente, o Luís Suárez vai vestir a camisola do Fenerbahçe na próxima temporada. Esta quinta-feira, o meu amigo, o presidente do Porto, André Villas-Boas, ligou-me e disse-me: conseguiu um grande feito, eu ia contratá-lo. Como conseguiu? Ele agradeceu-me por transferir o melhor marcador da Liga Portuguesa. Suárez vem mesmo para cá. Se formos eleitos, veremos o Suárez, que está na lista dos gigantes europeus, a vestir a camisola do Fenerbahçe na próxima temporada. Prometemos isso.
2: Hakan Safi enfrenta a concorrência de Aziz Yıldırım pela liderança do Fenerbahçe. Luís Suárez, avançado do Sporting, é o grande trunfo de Safi. Luís Suárez pode sair e Silas Anderson está quase a chegar. O médio dinamarquês deve aterrar hoje em Lisboa e para amanhã estão previstos os exames médicos. O negócio com o Hakan já foi concretizado. O Sporting prepara-se para pagar cerca de 7 milhões de euros pelo dinamarquês, com a transferência a poder chegar aos 10 milhões no futuro, mediante a concretização de objetivos. O Sporting Braga estará perto de contratar o médio Denis Özenbazic ao Colónia. A notícia está a ser avançada pela Sky Sports alemã, que dá conta de que os dois clubes já chegaram a um entendimento. A seleção portuguesa faz o último treino antes do particular de amanhã com o Chile. Mais logo, a sessão está marcada para as 6:30 na Cidade do Futebol, em Oeiras, com a antevisão a acontecer antes às 5 da tarde. Uma das incógnitas é perceber se Mateus Nunes, que ontem falhou o treino devido a uma indisposição, já está de regresso, tal como João Félix, que ontem também não trabalhou com os companheiros, fez trabalho específico. O avançado da seleção suíça, Brel Embolo, já tem visto para entrar nos Estados Unidos e viaja nas próximas horas para se juntar à equipa. O jogador foi sujeito a duas verificações pelas autoridades norte-americanas antes de receber autorização para viajar. A Federação Suíça não divulgou o motivo para este atraso. Na antecâmara do Mundial, a TSF continua a apresentar as seleções que vão estar na prova. Em destaque, neste jornal, o Canadá, uma das equipas organizadoras, marcada por um conjunto de jogadores de diferentes origens. Bruno Sousa Ribeiro.
8: A seleção do Canadá é um retrato perfeito da imigração moderna. Muitos dos jogadores têm origens diversas. Jonathan David, avançado da Juventus, tem raízes haitianas. Kyle Aaron, do Southampton, é filho de jamaicanos. O próprio Stefano Eustáquio nasceu em Portugal. Mas hoje contamos a história de uma das maiores figuras do Canadá, a de Alphonso Davies, o defesa esquerdo do Bayern, nasceu num campo de refugiados no Ghana. Tem pais liberianos. Fugidos da guerra, emigraram para o Canadá.
9: Quando eu era criança, os meus pais tinham dois empregos cada um para sustentar a família. Eu tinha uma irmãzinha e um irmãozinho e tinha de lhes trocar as fraldas. Para um menino com 9, 10 anos não era fácil. Mas quando entrava em campo, esquecia tudo isso. Simplesmente divertia-me a jogar.
8: Alphonso Davies começa a carreira profissional aos 15 anos, quando assina contrato profissional pelo Vancouver Whitecaps. Pouco tempo depois, já estava a brilhar na Major League Soccer. O mundo notou, aos 19 anos, assina pelo Bayern. Hoje é, para muitos, o melhor jogador de futebol canadiano de todos os tempos, de uma seleção que é talvez a equipa mais multicultural do Mundial. O Canadá vai dar-se ao luxo de jogar o Mundial em casa, mas o futebol nunca foi o desporto dominante, mais o hóquei no gelo. No entanto, em poucos anos, o Canadá passa de irrelevante, esteve 36 anos sem ir a mundiais, para uma das seleções mais talentosas da CONCACAF.
2: O trabalho do jornalista Bruno Sousa Ribeiro, com sonorização de André Tenente, o foco a estar na seleção do Canadá, uma das organizadoras do Campeonato do Mundo. Com o objetivo de chegar ao Mundial, neste caso 2030, o português Tony da Silva é o novo selecionador do Mali. A confirmação foi feita esta manhã pela Federação Maliana. Tony foi escolhido após um processo de recrutamento que decorreu durante um mês. O antigo lateral direito está de volta ao futebol africano, depois de ter trabalhado na equipa técnica dos Camarões entre 2019 e 2022. A seleção feminina de Portugal quer segurar o primeiro lugar no grupo B3 da Liga das Nações, que serve também de apuramento para o Mundial. É esse o objetivo traçado pelo selecionador Francisco Neto na antevisão ao encontro desta noite com a Letónia.
10: Garantimos o play-off, como já se falou, queremos garantir o primeiro lugar no grupo, queremos subir à Liga A. Sabemos que para depender só de nós é importante vencer estes dois jogos.
2: Há três jogadoras que se podem estrear por Portugal: a guarda-redes Catarina Potra, a lateral esquerdo Morgane Martins e a média Nádia Bravo. Francisco Neto admite que isso pode acontecer já neste jogo, apesar do processo de adaptação ser complexo.
10: As jogadoras têm sido bem recebidas, têm dado uma resposta muito, muito boa. Como é lógico e é notório, o nível da seleção é um nível alto, temos crescido. O processo de adaptação é um processo que é tranquilo, porque quem está acolhe bem, mas o nível é alto e quem vem pela primeira vez, como é lógico, tem algumas dificuldades, e eu fico feliz que tenham algumas dificuldades dentro do campo, que é sinal que o nível é alto.
2: Portugal recebe a Letónia às 8 da noite no estádio António Coimbra da Mota, num jogo com relato na TSF. A seleção fecha a participação no grupo B3 na terça-feira em Tampere, na Finlândia. A duas jornadas do fim, a seleção portuguesa lidera com 9 pontos, aliás, com 12 pontos. A Finlândia tem 9, a Eslováquia 3 e a Letónia ainda não pontuou. Apenas a primeira classificada sobe à Divisão A. Quanto às contas do Mundial, Portugal já tem a presença no play-off assegurada. A Madeira guarda mil e uma maravilhas: o bolo do caco, a poncha, o bailinho. Mas a Marcha do Marítimo canta sobre uma conquista que amanhã está de parabéns. A TSF foi à Pérola do Atlântico conhecer a menina dos olhos do Funchal pelos olhos de Elvio Faria, arquivista e historiador do Clube das Ilhas. Tiago Santos.

0: Foi a 6 de junho de 1926 que o Marítimo venceu o Campeonato Nacional. A conquista, que faz agora 100 anos, é até hoje a única vez que um clube das ilhas venceu o título mais alto do futebol em Portugal.
1: Este troféu é em prata, com os desenhos das caravelas dos descobrimentos portugueses. Tem uma chapa que diz Campeão de Portugal 1925-1926.
0: Nessa altura participavam no campeonato os vencedores de cada distrito numa prova a eliminar. O Marítimo, por ser da Madeira, entrou diretamente na meia-final e a primeira tarefa foi mais fácil do que se esperava.
1: Jogamos em Lisboa, campo neutro, na casa do Sporting, precisamente, um campo que havia ali no Campo Grande, e foi ali que o Marítimo venceu ao Futebol Clube do Porto por 7-1. E as pessoas podem dizer que, como é que é possível o Marítimo ganhar por 7-1? Será que o Porto nessa altura não tinha nada? Não, o Porto é precisamente o vencedor do ano anterior. E provavelmente os jogadores do Porto desprezaram os jogadores do Marítimo, achando que eles não tinham gabarito suficiente para estar na prova. Ora, jogou-se pela primeira vez em Portugal, foi na Madeira, no Largo da Achada. Quando o Porto pensou em jogar futebol, já tínhamos o jogo da bola aqui na Madeira, trazido por um jovem de Inglaterra, por isso nós já brincávamos à bola, já tínhamos uma grande qualidade que viemos a mostrar nesse Campeonato de Portugal de 25-26.
0: O adversário da final foi o Belenenses, que se recusou a jogar na cidade do Porto. No entanto, a escolha do campo da Federação Portuguesa de Futebol foi mesmo em frente.
1: Me acontece o primeiro gol do Marítimo, acontece o segundo, expulsão, o jogador do Belenenses diz que não sai do campo e então a equipa toda abandona o campo. E então é preciso perguntar a quem de direito, ou delegado, como é que é, como não é e tal, e os gajos chamam o Belenenses para vir e o Belenenses diz que não vai, o árbitro dá por concluído o jogo e torna o Marítimo o vencedor. Mas repare, aquilo que aos 70 minutos parecia que ia dar uma grande guerra, os jogadores do Belenenses acabaram por saudar os novos campeões de Portugal.
0: São mesmo muitos os capítulos da história do Marítimo, guardam-se na sala de troféus do clube, mas o Campeonato de Portugal de 1925-1926 é o mais especial de todos.
1: É realmente a menina dos olhos desta sala de troféus e é guardada nesta vitrine com muito orgulho, com muito cuidado e com muito respeito.
2: Tiago Santos com sonoplastia de André Tenente, num trabalho sobre o Marítimo e sobre a conquista histórica que amanhã faz 100 anos. O Grande Prémio de Las Vegas vai fazer parte do calendário da Fórmula 1 por mais uma década, até 2037. O anúncio foi feito esta manhã pela Fórmula 1. Assim sendo, a prova em Las Vegas vai continuar por um tempo longo, uma prova que está no calendário desde 2023.
3: Nota final neste Jornal de Esporto, edição de Tiago Barquinha Gonçalves. Daqui a pouco o Mário Fernando traz-nos outras histórias dos Mundiais de Futebol.
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1: Muito boa tarde, seja bem-vindo ao Jornal da Tarde aqui na sua Rádio Comercial. Vamos aos títulos. Governo aprova apoio financeiro e medidas fiscais para afetados pelo incêndio de Ponta Belém. Tráfico aéreo e marítimo cresce no primeiro trimestre de 2026, enquanto o transporte urbano recua, diz o INE. Ilha do Maio acolhe no sábado a primeira edição do Festival Nacional de Tabanca. Alimentos contaminados matam 1,5 milhão por ano, alerta OMS. Morreu o cantor Josinha aos 92 anos na sua terra, Mindelo. E assim, depois de alguns destaques das notícias aqui na sua Rádio Comercial, o Governo aprovou hoje um conjunto de apoios financeiros e medidas fiscais para operadores económicos afetados pelo incêndio de Ponta Belém, na cidade da Praia, visando compensar perdas de rendimento e acelerar a retoma das atividades. O anúncio foi feito pelo Ministro da Promoção de Investimentos e Fomento Empresarial, Eurico Monteiro, que justificou a decisão com a necessidade de complementar as medidas anteriormente anunciadas pela Câmara Municipal da Praia, consideradas insuficientes para cobrir os prejuízos sofridos pelos afetados. Entre as medidas aprovadas, consta a atribuição do rendimento solidário de emergência no valor de 30 mil escudos mensais durante 2 meses, destinada a compensar a perda de rendimentos resultante da interrupção das atividades comerciais. O pacote inclui ainda uma subvenção financeira complementar a fundo perdido de 25 mil escudos por cada bidão de mercadorias pertencendo aos operadores informais afetados pelo incêndio, valor que se soma ao apoio já anunciado pela autarquia da Praia. Para as empresas formalmente constituídas, o Executivo disponibiliza bonificação de taxa de juro e garantias do Estado para facilitar o acesso ao crédito bancário, além da prorrogação de obrigações fiscais e contributivas. As medidas contemplam igualmente a suspensão de pagamentos fracionados, prioridade no reembolso do IVA, agilização dos processos relacionados com estoques distribuídos e suspensão de cobranças coercivas e de ações inspetivas presenciais. Segundo Eurico Monteiro, o objetivo é criar condições para que os operadores económicos recuperem a capacidade de gerar rendimentos e retomem as suas atividades no mais curto prazo possível. O primeiro-ministro Ulisses Correia Silva afirmou, por sua vez, que o Estado deve responder com solidariedade e eficácia perante situações que afetam os meios de subsistência das famílias, lembrando que medidas semelhantes já foram adotadas noutras emergências registadas no país. O chefe do governo garantiu que os apoios serão distribuídos de forma transparente e defendeu que a reconstrução da área afetada deverá proporcionar melhores condições de armazenamento e de exercício da atividade comercial, reduzindo a vulnerabilidade das operações a futuras ocorrências. As medidas constam de uma resolução aprovada em Conselho de Ministros e publicada esta quinta-feira, 4 no Boletim Oficial, entrando em vigor na sexta-feira. A Presidente da Associação das Rebirantes, Hélida Alves, recordou os prejuízos causados pelo incêndio e o impacto da ocorrência na vida das comerciantes afetadas. Em representação das vendedeiras, agradeceu a resposta do Governo e afirmou que, apesar de terem perdido bancas e mercadorias, as comerciantes mantêm a esperança de retomar a atividade que sustenta muitas famílias ligadas à zona de Sucupira e Ponta Belém. O incêndio de Ponta Belém ocorreu na madrugada de 31 de maio e atingiu uma área utilizada por comerciantes informais para armazenamento de mercadorias destinadas à venda no mercado de Sucupira, na cidade da Praia, reporta a agência de notícias de Cabo Verde. O fogo destruiu centenas de bidões e outros bens comerciais, provocando prejuízos significativos a dezenas de operadores económicos, sobretudo mulheres conhecidas por rebirantes, que desenvolvem atividades de importação e revenda de produtos. Na sequência do incêndio, a Câmara Municipal da Praia anunciou medidas de apoio de emergência e iniciou o levantamento dos prejuízos, enquanto o governo procedeu à avaliação dos impactos económicos e sociais da ocorrência para definir mecanismos complementares de assistência aos afetados. O setor dos transportes em Cabo Verde registrou no primeiro trimestre de 2026 uma evolução positiva nos segmentos aéreo e marítimo, contrastando com a quebra verificada no transporte coletivo urbano de autocarros. De acordo com dados divulgados pelo Instituto Nacional de Estatística, INE, relativamente aos resultados das estatísticas dos transportes referentes ao primeiro trimestre de 2026, o transporte aéreo manteve a trajetória de crescimento, com todos os principais indicadores em alta face ao mesmo período de 2025. De acordo com o documento, nos aeroportos e aeródromos nacionais foram registados 11.186 movimentos de aeronaves, um aumento de 17,1%. Já o tráfego de passageiros atingiu 1.051.573, correspondendo igualmente a uma subida de 17,1%, o que representa mais de 153.703 passageiros transportados. Também a movimentação de cargas apresentou um desempenho positivo, com um crescimento de 28,7%, totalizando 350.866 kg. Já o correio movimentado aumentou 18,2%, fixando-se em 125.319 kg. De acordo com os dados no transporte marítimo, os portos nacionais registaram um comportamento misto. O número de movimentos de navios diminuiu 3,5% face ao primeiro trimestre de 2025, mas o movimento de passageiros cresceu 4,6%, atingindo 38.498. As mercadorias movimentadas nos portos recuaram 1,8% para 725.958 toneladas, enquanto os contentores de 20 pés TEUS aumentaram 8,5%, totalizando 24.738 movimentos. No transporte terrestre urbano regular de passageiros por autocarro, verificou-se uma quebra de 10,5%, com 5.332.838 passageiros transportados no período em análise. A extensão das rotas manteve-se inalterada em 756 km, mas o total de quilómetros percorridos pelos autocarros diminuiu 14,3%, refletindo também uma redução de 16,1% nas horas trabalhadas e de 15,1% na oferta de lugares. Apesar da descida global na procura no transporte urbano, o índice de passageiros transportados por quilômetro registrou um aumento de 21,9%, indicando maior eficiência relativa na utilização da capacidade disponível, avança a Agência de Notícias de Cabo Verde. De acordo com o documento, as estatísticas dos transportes são produzidas pelo Instituto Nacional de Estatística, INE, e resultam de dados recolhidos junto da Agência de Aviação Civil, da ENAPOR e das empresas concessionárias de transporte coletivo urbano. O projeto Filma Cabo Verde foi hoje lançado na praia para transformar a criatividade dos jovens em oportunidades de expressão, aprendizagem e criação audiovisual, através de um concurso de curtas-metragens com o tema Tubarões Azuis, Um País, Um Sonho. Promovido pelo Voz do Arquipélago, Coletivo Nhanha, M. Martin Eventos e Prémio Nacional de Publicidade, o projeto visa incentivar a participação de jovens residentes em Cabo Verde e na diáspora, utilizando o telemóvel como principal ferramenta de produção audiovisual. Em declarações à imprensa, a porta-voz da iniciativa, Teresa Sofia Fortes, explicou que o tema escolhido procura aproveitar o entusiasmo gerado pela história e participação da seleção nacional no Mundial para estimular o orgulho na identidade caboverdiana e a criatividade juvenil.
2: O tema, como eu já disse, é Tubarões Azuis, Um País, Um Sonho. Acreditamos que este tema vai estimular a participação dos jovens, não só porque a maioria é amante do futebol, mas também essa participação inédita e que para alguns é um autêntico milagre, vai estimular o orgulho nacional, o orgulho pela identidade cabo-verdiana, e acreditamos que isso estimulará os jovens a aderir.
1: Segundo a responsável, serão selecionados 10 participantes residentes no território nacional e outros 10 da diáspora, que terão a oportunidade de desenvolver os seus projetos audiovisuais após uma fase de formação ministrada pelo coletivo Nhanha.
2: Nós abrimos a inscrição a 10 participantes que residem no território nacional e a 10 participantes na nossa imensa diáspora, e acreditamos que, estando incentivados por esse tema, irão participar e pôr em prática a sua criatividade, pois acreditamos que os jovens são criativos e com o telemóvel na mão então serão ainda mais criativos.
1: As inscrições decorrem entre junho e julho, seguindo-se a fase de capacitação dos concorrentes, enquanto a cerimónia de premiação está prevista para outubro. Embora inspirando nos Tubarões Azuis, disse a porta-voz, o concurso não se limita ao futebol.
2: Entre junho e julho temos a fase de inscrição. Concluída a fase de inscrição, os selecionados para este concurso irão participar numa fase de formação, que será lecionada pelo coletivo Nhanha. E depois a premiação será em outubro. O tema visa estimular a criatividade e, como eu disse, incentivar os jovens a participar com orgulho pela sua identidade. Mas os filmes, que poderão ter uma duração máxima de 3 minutos, portanto são curtas-metragens, não versarão somente, podem ter como tema o futebol, pode ter como tema a seleção nacional e a sua presença no Mundial, mas o que queremos é que esse tema sirva de estímulo para também abordar outros temas de cariz social, que dizem respeito ao bairro onde esse jovem reside, à sua ilha, à sua cidade, ao seu país. O tema não está circunscrito ao futebol.
1: A iniciativa pretende igualmente despertar o interesse dos jovens pelas indústrias criativas, apresentando o audiovisual como uma alternativa profissional viável.
2: A ideia é mostrar aos jovens que a indústria criativa é uma possibilidade. Nós sabemos que há áreas de ciências humanas, mas também de área económica e científica, algumas áreas já estão a ficar esgotadas ou já estão esgotadas. E muitas vezes um jovem, por decisão própria ou por influência dos pais e da família, pensa em formar-se em uma certa área, mas depois, mas na verdade não é o que quer. E eu tenho um exemplo disso na minha própria família, não é? Alguém que queria formar-se em engenharia química, mas de repente disse, não, eu não quero isso, eu quero me formar em multimédia. E, no entanto, essa pessoa, durante muito tempo, escondeu esse desejo com medo da reprovação dos pais. Mas até que um dia tomou coragem e disse, não, eu não quero engenharia. Eu quero é multimédia, eu quero seguir fotografia, cinema. E, portanto, nós queremos que os jovens assumam o seu sonho e que lutem pelo seu sonho. E este concurso, acredito que é uma excelente forma de começarem, até porque vão receber formação. E então estarão capacitados para dar asas à sua criatividade.
1: Os vencedores receberão prémios monetários de 50 mil escudos para o primeiro lugar, 30 mil escudos para o segundo e 20 mil para o terceiro, além de divulgação dos trabalhos nas plataformas dos parceiros e no âmbito do Prémio Nacional de Publicidade. A Ilha do Maio acolhe no sábado 6, na Avenida Mirca Cabral, a primeira edição do Festival Nacional de Tabanca, que vai reunir grupos de Maio e de Santiago para celebrar a manifestação cultural. Participam no festival os grupos maenses Tabanca Germay, Tabanca Jovem, Tabanca Cajeta e Tabanca Alcatraz. Da Ilha de Santiago serão esperados os grupos Tabanca Várzea, Tabanca Chada Grande, Tabanca Chanditangue, Tabanca Salina e Tabanca Salinero. Promovido pela Bambu Eventos, em parceria com a Associação de Tabanca da Ilha do Maio e a Câmara Municipal do Maio, o festival entrega o projeto cultural Nossa Tabanca, que visa promover a valorização e projeção da Tabanca como património cultural e material de Cabo Verde, com especial enfoque no desenvolvimento do turismo cultural nas Ilhas do Maio e de Santiago. De acordo com a organização, tradição. A iniciativa pretende reforçar a preservação desta tradição através da união, intercâmbio e partilha de experiências entre os grupos representativos da Tabanca, contribuindo para a transmissão dos seus valores às novas gerações. O evento propõe ainda um encontro cultural inédito entre grupos das duas ilhas historicamente mais ligadas a esta manifestação, proporcionando ao público momentos de música, dança, cortejos e outras expressões associadas à Tabanca. Considerada uma das mais importantes tradições culturais cabo-verdianas, a Tabanca possui raízes profundas na história, resistência e espiritualidade do povo cabo-verdiano, constituindo um símbolo de identidade, solidariedade comunitária e coesão social. Avança a Agência de Notícias de Cabo Verde. Com esta primeira edição, os promotores esperam contribuir para uma maior visibilidade nacional da Tabanca, incentivar a sua salvaguarda e afirmar o Maio como um destino de referência para o turismo cultural no arquipélago. Internacionais, a Organização Mundial da Saúde, OMS, revelou que a comida que deveria nutrir adoece as pessoas em uma dimensão alarmante. Em nível global, até 866 milhões sofrem de doenças e 1,5 milhão moram a cada ano por alimentos contaminados. Eleutério Gavan, da ONU News, com a reportagem.
3: A Organização Mundial da Saúde, OMS, revelou que a comida que deveria nutrir adoece as pessoas em uma dimensão alarmante. A nível global, até 866 milhões sofrem de doenças e 1,5 milhão morrem a cada ano por alimentos contaminados. De acordo com o relatório, crianças são as maiores vítimas desta crise silenciosa. O impacto do custo humano e económico da insegurança alimentar abarca desde vidas perdidas a grupos fragilizados e perdas financeiras. As crianças com menos de 5 anos são afetadas de forma desproporcional. Além de sofrerem doenças diarreicas agudas, que nesta faixa etária podem ser fatais, elas enfrentam sequelas graves para toda a vida devido a contaminantes químicos. As ameaças ao futuro incluem exposição ao chumbo e ao metilmercúrio presentes na comida, que danificam o cérebro em desenvolvimento, provocando problemas neurológicos e de aprendizagem irreversíveis. Metais pesados como arsênio inorgânico provocam 42% dos óbitos por químicos, porque este elemento é altamente associado ao desenvolvimento de doenças cancerígenas e cardíacas em longo prazo. Já o chumbo provoca 31% das mortes por químicos por ser introduzido na cadeia alimentar por fontes naturais ou poluição industrial, elevando de forma drástica o risco cardiovascular em adultos. O lançamento do relatório acontece em vésperas das celebrações do Dia Mundial de Segurança Alimentar, assinalado a 7 de junho. O lema é "Do fardo às soluções, comida segura em todos os lugares".
1: Cerca de 1,5 milhões de pessoas estão deslocadas devido à violência no Haiti, alertou hoje a Organização Internacional para as Migrações, OIM, manifestando preocupação para com o agravamento da crise humanitária no país. Até a data, pelo menos 1,47 milhões de pessoas continuam deslocadas no país. A violência já não está circunscrita. Está a lastrar-se, disse a imprensa em Genebra, Gregory Grunstein, chefe da missão da OIM no país, por ocasião da publicação do novo relatório. O Haiti, em particular a capital Port-au-Prince, sofre há muitos anos com a violência de gangues criminosos que cometem homicídios, violações, pilhagens e raptos. O que estamos a assistir é a consistência permanente de dificuldades, violência armada, deslocações em massa, insegurança aguda, regressos forçados em grande escala, riscos climáticos e instituições sob pressão a todos os níveis, disse Gregory Gunstein. Os ataques armados já se limitam às zonas de conflito tradicionais. Este fenómeno estendeu-se ao centro, noroeste e sul do país, de cerca de 11 milhões de habitantes, acrescentou Gunstein. As comunidades que antes serviam de refúgio estão a ser cada vez mais afetadas, privando assim as populações vulneráveis de soluções seguras, de acordo com o novo relatório da OIM que entrega o sistema da ONU. Os dados da OIM mostraram uma rápida escalada da crise, marcada por repetidas ondas de deslocações, avanças em Selusa. Em maio, mais de 18 mil pessoas foram obrigadas a fugir da favela de Cité Soleil, a maior de Porto Príncipe, principalmente devido ao aumento da violência. Estas deslocações estão agravadas pela continuação dos retornos forçados provenientes de países da região. Desde o início de 2026, mais de 110 mil haitianos foram repatriados à força, indicou a OIM. De regresso ao país com outras informações, o cantor Josinha morreu hoje em São Vicente, aos 92 anos, dois dias após receber alta do Hospital Batista de Sousa, onde esteve internado, confirmou a agência de notícias de Cabo Verde, o responsável da banda Serenata, Kikas Silva. Segundo a mesma fonte, Josinha esteve internado desde o dia 8 de maio por complicações de saúde e lá permaneceu até quarta-feira, 3 de junho. Ele saiu do hospital e estava visivelmente debilitado, mas não esperávamos esta desfecha triste, lamentou o produtor. No entanto, avançou a mesma fonte, antes, no mês de abril, o próprio cantor pediu à banda Serenata que fizesse um concerto de despedida dos grandes palcos porque nessa altura já não se sentia bem. Foi ele próprio que pediu esse concerto para despedir dos grandes palcos. A decisão dele é que ele poderia aparecer esporadicamente em shows mais intimistas, mas não em grandes concertos, frisou. Segundo a mesma fonte, Josinha fez 3 participações junto com a banda Serenata, sendo uma homenagem, outro para celebrar 70 anos de carreira do artista e o último de despedida de palco no dia 25 de abril. Para ele, Josinha foi um grande artista que deu muito para a cultura cabo-verdiana a nível nacional e internacional, porque ele também animava a vasta diáspora cabo-verdiana com os seus shows. Ultimamente, ele estava a solo e ele era muito solicitado na diáspora, reforçou. Nascido a 25 de maio de 1934, com o nome de batismo José Vieira Duarte Josinha, escolheu São Vicente, terra onde nasceu, para fazer o encostar das portas dos grandes palcos após mais de 70 anos de carreira. O percurso artístico de Josinha começou cedo, aos 7 anos, no antigo Sime Eren Park, levado pela mão do guitarrista Olavo Bilac, que o incentivava a cantar. Foi nesse palco que, inicialmente colocado de forma discreta num espetáculo, abraçaria por brilhar como estrela da noite, com a interpretação da música brasileira Deusa do Asfalto, numa estreia memorável. Foi também a primeira vez que calçou sapatos feitos por um sapateiro amigo da sua mãe. Josinha destacou-se no grupo Voz de Cabo Verde, a qual se juntou aos 22 anos, convidado pelos membros fundadores para levar versatilidade a um repertório dominado por mornas e coladeiras. Com o grupo, procurou países como Holanda, Portugal, Angola, Espanha e vários outros até a extinção da banda. De seguida, a solo, o showman da música cabo-verdiana, como também é conhecido, construiu um percurso sólido com 17 trabalhos editados entre LP e CD e inúmeros espetáculos realizados em Cabo Verde e na diáspora. Paralelamente, foi durante 42 anos locutor da Rádio Globo, nos Estados Unidos da América, país onde viveu e construiu família há vários anos, ampliando a sua ligação com o público imigrante. Conhecido por uma energia contagiante, em palco, Josinha protagonizou momentos marcantes, como a célebre Racha Camisa, que também lhe rendeu outro apelido. A sua primeira grande digressão internacional aconteceu ainda em tempos coloniais, sob a égide do então ministro do Ultramar, Adriano Moreira, que reuniu nomes como Luiz Randall, Agostinho Fortes, Dani Évora, Celso Estrela, Titina Rodrigues, Arlinda Santos e Mité Costa. Além da música, Josinha teve ainda uma passagem pelo futebol. Até foi campeão como jogador do Clube Esportivo Mindelense em 1954. Das fintas do futebol para as da música, protagonizou duetos memoráveis com nomes sonantes da música cabo-verdiana, mas ele destacava que o seu primeiro dueto foi ainda na adolescência, com Titina Rodrigues, já falecida, num espetáculo no Castilho em São Vicente, com a música brasileira Quase Certo. Segundo Kikas Silva, ainda não é data para a realização das cerimónias fúnebres de Josinha, porque estão à espera da decisão dos familiares que residem fora de Cabo Verde. E nós também aproveitamos também para endereçar a família de Josinha as mais sentidas condolências. Com esta informação, concluímos as informações aqui na sua rádio comercial. Vamos agora repor os títulos. Governo aprova apoio financeiro e medidas fiscais para afetados pelo incêndio de Ponta Belém. Tráfego aéreo e marítimo cresce no primeiro trimestre de 2026, enquanto o transporte urbano recua, garante o INE. Ilha do Maio acolhe no sábado a primeira edição do Festival Nacional de Tabanca. Alimentos contaminados.

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4: A Câmara Municipal da Praia informa os 243 candidatos admitidos para recrutamento de 53 agentes segunda classe para a Polícia Municipal da Praia que já estão fixados a data, hora e local para realização das provas físicas e inspeção médica e prova escrita de acordo com a calendarização seguinte, artigo 14º do regulamento do concurso. A inspeção médica e a prova física acontecerá no dia 2 de junho, às 8 horas, no Estado Nacional. A inspeção médica tem como orientação a verificação de inaptidões que inviabilizam o exercício da função policial, nomeadamente doenças contagiosas, neurológicas, cardiovasculares, motoras, visuais, auditivas e respiratórias. Nas provas físicas serão realizadas a avaliação da capacidade atlética, a avaliação da aptidão física e a avaliação da resistência. Já a prova escrita terá lugar no dia 10 de junho, às 8 horas, na Universidade de Cabo Verde, UNICEV. A Câmara Municipal da Praia comunica ainda aos candidatos que deverão comparecer no local das provas 30 minutos antes do início das mesmas, acompanhados do BI ou CNI, bem como do material de ginástica necessário à realização das provas, designadamente camisolas, calções, sapatos de ginástica, fato de treino. De cada método eliminatório, os candidatos eliminados serão notificados da deliberação do júri, podendo no prazo de 5 dias recorrer para o presidente da Câmara Municipal da Praia. O prazo de decisão do recurso é de 10 dias úteis.

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1: Agora, meio dia e meia, menos uma hora nos Açores, vamos conhecer temas em destaque no Jornal de Desporto.
2: José Mourinho pode desviar o jogador ao Porto. Caleb Yerinki, alvo dos dragões neste mercado, é um dos jogadores na lista do técnico português, caso vá para o Real Madrid. Fonte oficial do Porto desmente candidato à presidência do Fenerbahçe, que disse que os portistas estiveram interessados em Luís Suárez, do Sporting. Por falar em Sporting, há um novo reforço a caminho. Silas Anderson deve chegar hoje a Lisboa. Neste jornal, recordamos o dia em que o Marítimo ganhou o extinto Campeonato de Portugal. Foi há 100 anos.
1: São assuntos para este Jornal de Desporto. A edição é de Tiago Barquinha Gonçalves.
2: O Porto enfrenta a concorrência do Real Madrid e de José Mourinho, em particular, para contratar Caleb Yerinki, do Nordsjælland, da Dinamarca. Ao que a TSF apurou, o treinador português está interessado no médio de 20 anos que vai estar no Campeonato do Mundo ao serviço do Gana, treinado por Carlos Queiroz, e que marcou um gol na última terça-feira, no particular contra País de Gales. O Porto já manifestou interesse em apresentar uma proposta de 20 milhões de euros pelo jogador. No entanto, a TSF, o jornalista dinamarquês Lasse Voga, garante que o jogador não sai por menos de 30 milhões.
3: Há muitos clubes na Europa, inclusive em Inglaterra, que demonstraram interesse no Yerinki. Entre eles está o Arsenal. Sabemos que o Futebol Clube do Porto manifestou a intenção de apresentar uma proposta por ele de cerca de 20 milhões de euros, mas isso não será suficiente, porque o Nordsjælland não vende por menos de 30 milhões. A notícia mais recente é que o Real Madrid e José Mourinho, o futuro treinador, têm estado em contacto com o Michael Essien. Ele jogou no Real Madrid e no Chelsea e agora faz parte da equipa técnica do Nordsjælland. Por isso, o Mourinho perguntou-lhe sobre o Yerinki.
4: He's now a part of the coaching staff in FC Nordsjælland. And Mourinho has asked him about Yerinki.
2: Lasse Voga considera que o melhor para o jogador seria transferir-se para o Porto, mas o mediatismo do Real Madrid pode fazer o negócio pender para o lado espanhol.
4: For FC Nordsjælland, it would be quite a story to sell a player to.
3: Para o Nordsjælland seria uma grande história conseguir vender um jogador ao Real Madrid. Isso nunca aconteceu. Nunca houve um jogador da Liga Dinamarquesa a ser vendido diretamente para lá, e essa é a vantagem que o Real Madrid tem. Mas acho que se o jogador der ouvidos aos seus conselheiros, eles vão lhe dizer que é demasiado cedo para ir para o Real Madrid. Dirão que ele tem de ir para um clube onde vai jogar em todos os jogos. Por isso, acho que há boas hipóteses para o Futebol Clube do Porto, mas eles têm de pagar o que o Nordsjælland exige. Eles vendem muitos jogadores e não precisam de dinheiro rápido.
2: Nesta conversa com o jornalista Hugo Miguel Taveira, Lasse Voga diz que Caleb Yerinki tem semelhanças com Froholt e até é melhor, em pelo menos um aspecto do jogo.
4: Yerinki é um dos most exciting young players in Europe.
3: O Yerinki é um dos jovens jogadores mais promissores da Europa. É possível compará-lo ao Victor Froholt. Ele também é uma máquina. Consegue cobrir imenso terreno ao longo dos 90 minutos. Tem uma resistência fantástica e uma grande potência. Diria mesmo que talvez seja um pouco melhor com a bola do que o Victor Froholt. Tem jogado na posição de médio defensivo durante a maior parte do tempo no Nordsjælland, mas nos últimos 6 meses, devido a lesões, jogou como defesa central, onde tem sido imenso. Foi excelente nessa posição, um dos melhores da Liga Dinamarquesa.
2: Caleb Yerinki, médio que está na mira do Porto e do Real Madrid. Na lista dos merengues, neste caso de José Mourinho, caso venha a ser o treinador, estará também Mateus Fernandes, atualmente ao serviço dos Sub-21 de Portugal. É o que escreve hoje o jornal AS sobre Mateus Fernandes, ele que representa o West Ham de Inglaterra, que desceu à 2ª divisão. Henrique Riquelme questiona Florentino Pérez sobre se já assinou contrato com José Mourinho em entrevista à Rádio Marca esta manhã. O adversário de Florentino pede esclarecimentos e volta a dizer que Mourinho não conta para ele, apesar de elogiá-lo.
5: Me parece que Mourinho é um grande treinador, um bom profissional, não há dúvida, treinado a muitos dos melhores equipos do mundo, incluído o Real Madrid, pero é un perfil que para dentro de nuestra nueva etapa que buscamos para el Real Madrid, pues no es en este momento el perfil adecuado. Pero creo que ya está fichado y que si ganamos nosotros tendremos que...
6: ¿Rescindir el contrato?
5: Imagínese.
6: No lo sé, no sé si estará fichado o no.
5: Bueno, por eso me hubiese gustado, entre otras cosas, un debate con el señor Florentino Pérez.
2: Henrique Riquelme ainda não anunciou quem será o treinador, caso ganhe as eleições, mas divulgou recentemente o nome de Vicente Del Bosque como figura central no novo Real Madrid, sem especificar a função que vai ocupar. Ontem o Benfica já comunicou a intenção da candidatura de Florentino Pérez de pagar 15 milhões de euros pela contratação de José Mourinho. As eleições acontecem no próximo domingo. O Porto desmente que André Villas-Boas tenha revelado interesse em Luís Suárez, ponta-de-lança do Sporting. A TSF, fonte oficial dos Dragões, garante que é mentira essa alegada vontade expressa pelo presidente, referida por Hakan Safi, candidato à liderança do Fenerbahçe. Ontem, Safi disse que falou com André Villas-Boas e que Luís Suárez será jogador do Fenerbahçe caso ganhe as eleições deste fim de semana. Vamos tentar ouvir as declarações de Hakan Safi, o candidato à presidência do Fenerbahçe, que falou então de uma alegada conversa com André Villas-Boas.
7: Se for eleito presidente, o Luís Suárez vai vestir a camisola do Fenerbahçe na próxima temporada. Esta quinta-feira, o meu amigo, o presidente do Porto, André Villas-Boas, ligou-me e disse-me: conseguiu um grande feito, eu ia contratá-lo. Como conseguiu? Ele agradeceu-me por transferir o melhor marcador da Liga Portuguesa. Suárez vem mesmo para cá. Se formos eleitos, veremos o Suárez, que está na lista dos gigantes europeus, a vestir a camisola do Fenerbahçe na próxima temporada. Prometemos isso.
2: Hakan Safi enfrenta a concorrência de Aziz Yıldırım pela liderança do Fenerbahçe. Luís Suárez, avançado do Sporting, é o grande trunfo de Safi. Luís Suárez pode sair e Silas Anderson está quase a chegar. O médio dinamarquês deve aterrar hoje em Lisboa e para amanhã estão previstos os exames médicos. O negócio com o Hakan já foi concretizado. O Sporting prepara-se para pagar cerca de 7 milhões de euros pelo dinamarquês, com a transferência a poder chegar aos 10 milhões no futuro, mediante a concretização de objetivos. O Sporting Braga estará perto de contratar o médio Denis Özenbasic ao Colónia. A notícia está a ser avançada pela Sky Sports alemã, que dá conta de que os dois clubes já chegaram a um entendimento. A seleção portuguesa faz o último treino antes do particular de amanhã com o Chile, mais logo. A sessão está marcada para as 6:30 na Cidade do Futebol, em Oeiras, com a antevisão a acontecer antes às 5 da tarde. Uma das incógnitas é perceber se Mateus Nunes, que ontem falhou o treino devido a uma indisposição, já está de regresso, tal como o João Félix, que ontem também não trabalhou com os companheiros, fez trabalho específico. O avançado da seleção suíça, Brel Embolo, já tem visto para entrar nos Estados Unidos e viaja nas próximas horas para se juntar à equipa. O jogador foi sujeito a duas verificações pelas autoridades norte-americanas antes de receber autorização para viajar. A Federação Suíça não divulgou o motivo para este atraso. Na antecâmara do Mundial, a TSF continua a apresentar as seleções que vão estar na prova. Em destaque, neste jornal, o Canadá, uma das equipas organizadoras, marcada por um conjunto de jogadores de diferentes origens. Bruno Sousa Ribeiro.
8: A seleção do Canadá é um retrato perfeito da imigração moderna. Muitos dos jogadores têm origens diversas. Jonathan David, avançado da Juventus, tem raízes haitianas. Kyle Aaron, do Southampton, é filho de jamaicanos. O próprio Stefano Eustáquio nasceu em Portugal. Mas hoje contamos a história de uma das maiores figuras do Canadá, a de Alphonso Davies. O defesa esquerdo do Bayern nasceu num campo de refugiados no Ghana. Tem pais liberianos. Fugidos da guerra, emigraram para o Canadá.
9: Quando eu era criança, os meus pais tinham dois empregos cada um para sustentar a família. Eu tinha uma irmãzinha e um irmãozinho e tinha de lhes trocar as fraldas. Para um menino com 9, 10 anos não era fácil. Mas quando entrava em campo, esquecia tudo isso. Simplesmente divertia-me a jogar.
8: Alphonso Davies começa a carreira profissional aos 15 anos, quando assina contrato profissional pelo Vancouver Whitecaps. Pouco tempo depois, já estava a brilhar na Major League Soccer. O mundo notou, aos 19 anos, assina pelo Bayern. Hoje é, para muitos, o melhor jogador de futebol canadiano de todos os tempos, de uma seleção que é talvez a equipa mais multicultural do Mundial. O Canadá vai dar-se ao luxo de jogar o Mundial em casa, mas o futebol nunca foi o desporto dominante, mais o hóquei no gelo. No entanto, em poucos anos, o Canadá passa de irrelevante, esteve 36 anos sem ir a mundiais, para uma das seleções mais talentosas da CONCACAF.
2: O trabalho do jornalista Bruno Sousa Ribeiro, com sonorização de André Tenente, o foco a estar na seleção do Canadá, uma das organizadoras do Campeonato do Mundo. Com o objetivo de chegar ao Mundial, neste caso 2030, o português Tony da Silva é o novo selecionador do Mali. A confirmação foi feita esta manhã pela Federação Maliana. Tony foi escolhido após um processo de recrutamento que decorreu durante um mês. O antigo lateral direito está de volta ao futebol africano, depois de ter trabalhado na equipa técnica dos Camarões entre 2019 e 2022. A seleção feminina de Portugal quer segurar o primeiro lugar no grupo B3 da Liga das Nações, que serve também de apuramento para o Mundial. É esse o objetivo traçado pelo selecionador Francisco Neto na antevisão ao encontro desta noite com a Letónia.
10: Garantimos o play-off, como já se falou, queremos garantir o primeiro lugar no grupo, queremos subir à Liga A. Sabemos que para depender só de nós é importante vencer estes dois jogos.
2: Há três jogadoras que se podem estrear por Portugal: a guarda-redes Catarina Potra, a lateral esquerdo Morgane Martins e a média Nádia Bravo. Francisco Neto admite que isso pode acontecer já neste jogo, apesar do processo de adaptação ser complexo.
10: As jogadoras têm sido bem recebidas, têm dado uma resposta muito, muito boa. Como é lógico e é notório, o nível da seleção é um nível alto, temos crescido. O processo de adaptação é um processo que é tranquilo, porque quem está acolhe bem, mas o nível é alto e quem vem pela primeira vez, como é lógico, tem algumas dificuldades, e eu fico feliz que tenham algumas dificuldades dentro do campo, que é sinal que o nível é alto.
2: Portugal recebe a Letónia às 8 da noite no estádio António Coimbra da Mota, num jogo com relato na TSF. A seleção fecha a participação no grupo B3 na terça-feira em Tampere, na Finlândia. A duas jornadas do fim, a seleção portuguesa lidera com 9 pontos, aliás, com 12 pontos. A Finlândia tem 9, a Eslováquia 3 e a Letónia ainda não pontuou. Apenas a primeira classificada sobe à Divisão A. Quanto às contas do Mundial, Portugal já tem a presença no play-off assegurada. A Madeira guarda mil e uma maravilhas: o bolo do caco, a poncha, o bailinho. Mas a Marcha do Marítimo canta sobre uma conquista que amanhã está de parabéns. A TSF foi à Pérola do Atlântico conhecer a menina dos olhos do Funchal pelos olhos de Elvio Faria, arquivista e historiador do Clube das Ilhas. Tiago Santos.

0: Foi 6 de junho de 1926 que o Marítimo venceu o Campeonato Nacional. A conquista, que faz agora 100 anos, é até hoje a única vez que um clube das ilhas venceu o título mais alto do futebol em Portugal.
1: Este troféu é em prata, com os desenhos das caravelas dos descobrimentos portugueses. Tem uma chapa que diz Campeão de Portugal 1925-1926.
0: Nessa altura participavam no campeonato os vencedores de cada distrito numa prova a eliminar. O Marítimo, por ser da Madeira, entrou diretamente na meia-final e a primeira tarefa foi mais fácil do que se esperava.
1: Jogamos em Lisboa, campo neutro, na casa do Sporting, precisamente, um campo que havia ali no Campo Grande, e foi ali que o Marítimo venceu ao Futebol Clube do Porto por 7-1. E as pessoas podem dizer que, como é que é possível o Marítimo ganhar por 7-1? Será que o Porto nessa altura não tinha nada? Não, o Porto é precisamente o vencedor do ano anterior. E provavelmente os jogadores do Porto desprezaram os jogadores do Marítimo, achando que eles não tinham um gabarito suficiente para estar na prova. Ora, jogou-se pela primeira vez em Portugal, foi na Madeira, no Largo da Achada, quando o Porto pensou em jogar futebol. Já tínhamos o jogo da bola aqui na Madeira, trazido por um jovem de Inglaterra, por isso nós já brincávamos à bola, já tínhamos uma grande qualidade que viemos a mostrar nesse Campeonato de Portugal de 25-26.
0: O adversário na final foi o Belenenses, que se recusou a jogar na cidade do Porto. No entanto, a escolha do campo da Federação Portuguesa de Futebol foi mesmo em frente.
1: Me acontece o primeiro gol do Marítimo, me acontece o segundo, expulsão, o jogador do Belenenses diz que não sai do campo e então a equipa toda abandona o campo. E então é preciso perguntar a quem de direito ou delegado, como é que é, como não é e tal, e os gajos chamam o Belenenses para vir e o Belenenses diz que não vai, o árbitro dá por concluído o jogo e torna o Marítimo vencedor. Mas repare, com aquilo que aos 70 minutos parecia que ia dar uma grande guerra, os jogadores do Belenenses acabaram por saudar os novos campeões de Portugal.
0: São mesmo muitos os capítulos da história do Marítimo, guardam-se na sala de troféus do clube, mas o Campeonato de Portugal de 1925-1926 é o mais especial de todos.
1: É realmente a menina dos olhos desta sala de troféus e é guardada nesta vitrine com muito orgulho, com muito cuidado e com muito respeito.
2: Tiago Santos com sonoplastia de André Tenente, num trabalho sobre o Marítimo e sobre a conquista histórica que amanhã faz 100 anos. O Grande Prémio de Las Vegas vai fazer parte do calendário da Fórmula 1 por mais uma década, até 2037. O anúncio foi feito esta manhã pela Fórmula 1. Assim sendo, a prova em Las Vegas vai continuar por um tempo longo, uma prova que está no calendário desde 2023.
3: Nota final neste Jornal do Esporto, edição de Tiago Barquinha Gonçalves. Daqui a pouco o Mário Fernando traz-nos outras histórias dos Mundiais de Futebol.
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6: Boa tarde e boa tarde. Bem-vindo ao nosso espaço de hoje, edição de sexta-feira, no seu conto com 5 de junho de 2026. Até pensa que boa tarde está ótimo, melhor ainda ali na frequência de Rádio Comercial 99.9 FM e também na digital, se preferir na internet, via nosso site que é www.radiocomercial.cv. É dessa forma que no teu cumprimento e saúde a tu nos Rádio 20 e desde já na continuação de uma boa sexta-feira e antecipadamente um ótimo fim de semana. Esta tarde de hoje, como sempre, também ser-lhe coordenado para mim na edição, locução e apresentação e técnica e assegurada então para Ademir Miranda. Eu te aproveito desde já, mando um abraço especial, que também tudo bem na casa e nos hospitais, que votos de melhoras, muita saúde e breve recuperação. Também um abraço para aniversariantes do dia, já de votos de parabéns e felicidades. Abraço também para os nossos condutores que circulam nas estradas do país, que levam sempre em conta uma condução segura, responsável e preventiva e que se evita a condução de risco ou exagero. Também abraço para taxistas e assistas, condutores do carro, maquinistas e boxe ao volante nesta tarde. Aquele abraço e apostando cada vez mais numa condução segura e responsável. Também abraço lá para taxista Morgadinho, abraço lá para Zito, também taxista, abraço lá para Tucano Maquinista, abraço lá para Joy Motoristas e tantos outros condutores. Também um abraço também para Tur Barbeiros, que sempre estou ouvindo e está a servir de ponte que outras pessoas ouvindo. Um abraço para eles e a continuação de uma boa sexta-feira e antecipadamente um ótimo fim de semana. De forma especial também para Babaria Gomes, Lina Chara, Santo António. Abraço lá para Agostinho Gomes, Rui Gomes Equipa. 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Também nos aproveita, mandar um abraço para esse grupo de amizade que foi criado ali na Rádio Comercial. Por tudo, elementos integrantes desse grupo, um abraço e continuação de uma boa sexta-feira. Lucinda na Chara Mato, Inês na Zona 4 de Ponta d'Água, Ana de Calabiceira, não tem Preta, Lady Criada, não tem Emanuel na Zona de Lencachoro, não tem Martina, não tem Levinha, não tem Dona Isabel e Mena Merck e tantos outros que fazem parte desse grupo. Um abraço e continuação de boa escuta. Também não te aproveita, mando um abraço que também para todos os reclusos na cadeia, esforço, força e coragem. E também um abraço para tudo quem que está conosco nesta tarde, estou ouvindo, no desejo de continuação de uma boa tarde. Para nós ouvintes que participam conosco durante esse programa, é uma hora de edição, não tem nos números, que é Power Swag 981-3129 e não tem nos número Play, que é 939-1264. Como sempre, no tabá para música e no também abrir nos tarde ali sempre com a boa música. Vou também trazer então Gilito Cimeiro com esse tema Fim de Semana.

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8: E assim, depois de nossa pausa comercial, já nos regresso para esta tarde. Nós também partilho algumas informações que te marcam a atualidade informativa. Nós começa já para tempo, que te faz ali na praia para as 24 horas. Máxima de temperatura 27 graus, mínimas de 23, umidade 64% e vento de Santa Sopra 19 km hora. Tempo previsto para ser em praia para as 24 horas, céu limpo. 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Como hoje é início de mais um fim de semana, sempre a boleia de Portal de Notícias Expresso das Ilhas, nos traz sugestões para fim de semana. Este fim de semana temos algumas sugestões, como apresentação de livro, gala dos CVMA e música ao vivo. Para esta sexta-feira vamos ter festa Gatshot com Ting Mabel e Alpha DJ na lejinha frente à Caravela em São Vicente, a partir das 18 horas. Música ao vivo com Calu e Titina no restaurante bar Nanda's Place em São Vicente às 20 horas. Música ao vivo com Vojinha, Eri, Jazz e Nolito na Casa da Morna Baibucha em São Vicente às 20 horas. Música ao vivo com batucareiras, som de tradição no restaurante Nice Crioula, aqui na praia, às 21h30. Música ao vivo com Nathaniel Simas, Zeca Couto, Adão Brito e Jorge Pimpas no restaurante Quintal da Música, aqui na praia, às 21h. Música ao vivo com Trio de Fogo, restaurante Seven Beach Club, aqui na praia, às 21h. Para este sábado vamos ter então as seguintes atividades: Gala Pequenos Cantores, na Pracinha dos Namorados, na Ilha da Boa Vista, às 17h. Apresentação do livro Sobremesas e Surpresas, da chefe de Alia dos Santos, no Quintal da Música, na Praia, às 18h. Noite de Tocatina com Zé Viola, no restaurante Rubeira, em São Domingos, às 20h. Miss São João 2026, no recinto 5 de Julho, no município de Porto Novo, Ilha de Santo Pantão, a partir das 20h. 15ª Gala do CVMA, no Porto da Cidade do Mindelo, em São Vicente, às 20h30. Música ao vivo com Zeza e Banda, no restaurante Nice Crioula, aqui na praia, às 21h. Música ao vivo com Mário Gamboa e Banda, no restaurante Seven Beach Club, aqui na praia, às 21h30. Música ao vivo com Nhala e Gui, no The Experience, em São Vicente, às 22h. E para este domingo, Tarde de Tocatina com Nicolas Paulinho Vieira, no Espaço Rubeira, em São Domingos, às 13h. Fica então estas sugestões para mais um fim de semana que inicia hoje. E desejamos a todos continuação de boa tarde e um ótimo fim de semana.

Morreu Josinha, uma das grandes vozes da música cabo-verdiana. O artista faleceu na madrugada desta sexta-feira, aos 92 anos, na sua ilha natal, São Vicente. Em entrevista à Rádio Morabeza, profissionais da cultura e da música lamentam o desaparecimento físico de uma das grandes referências musicais de Cabo Verde. Josinha morreu 2 dias depois de ter tido alta do Hospital Batista de Sousa, onde esteve internado desde o dia 8 de maio. O seu último espetáculo, que o próprio disse ser de despedida dos palcos, realizou-se no dia 25 de abril, na cidade do Mindelo. Em entrevista à Rádio Morabeza, o produtor de espetáculos Kikas Silva, que trabalhou com Josinha na última década, lamenta a perda de quem deu muito à música cabo-verdiana no país e além fronteiras. É uma grande tristeza porque foi uma pessoa que deu muito para Cabo Verde. Agora penso que devemos preparar uma homenagem que ele merece, diz. O escritor e artista plástico cabo-verdiano Tchelé Figueira também lamenta a morte de Josinha. Tchelé recorda o percurso de showman que deixa um lugar importante. Manuel Brito Semedo, antropólogo, professor, ensaísta e cronista, considera que se calou a voz das ilhas e da diáspora. Calou-se a voz das ilhas. Nós sempre associamos o Josinha à voz de Cabo Verde. Associamos o Josinha à voz nos Estados Unidos, que dava voz à diáspora e que entretinha. Um homem extraordinário. É o mundo da cultura que fica sem uma referência, sem a história, mais uma pessoa que desaparece. E a cultura de Cabo Verde continua perdendo esses grandes homens e, logicamente, fica mais pobre, afirma. Nascido a 21 de maio de 1934, com o nome de batismo José Vieira Duarte, Josinha, morreu depois de mais de 70 anos de carreira. O seu percurso artístico começou cedo, aos 7 anos, no antigo Sim Eden Park, em São Vicente. E nós nos aproveita para endereçar a família enlutada as mais sentidas condolências. Então, a cultura de Cabo Verde e a música de Cabo Verde fica então mais pobre para o desaparecimento de Josinha. Josinha, que morreu hoje na São Vicente, aos 92 anos. Vou também trazer esse tema, Rachão Minha Camisa.

Assim foi então a passagem então, do Esfero Gaita com o seu mais recente trabalho discográfico, Tocador de Gaita. Então, no, também já estabelecemos ligação com nós entrevistando para esta tarde de sexta-feira.

enquanto não também ter ali então nosso convidado, não estava para a música, não também trazer ali mais recente de Beto Dias, afinal.

Assim, Beto Dias, que se mais recente música, afinal. Então, também um abraço de parabéns lá para Suzete, lá na Tchara Eugênio Lima, ela que hoje é aniversariante. Aproveita já lhe parabéns e muitos anos de vida. E na sequência, no também o Biliquino Cabral e também a Jess também com esse tema A Nós é Tubarão Azul.

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3: E assim nota bem para nós a terceira e última parte, nota bem Ilha do Maio, nota bem consta este projeto Baixona Sunset, de mentor Alessio Furtado, conhecido na Jarmeipa Jedi Kajata. Ele que tem esse projeto, que estava a ser então inaugurado, ou da pessoas a conhecem nesse fim de semana, seja amanhã, sábado, 6 de junho. Esse projeto que tem como objetivo dinamizar o mercado local, gerir e controlar e relações entre pescadores e mercados-alvo, também tem essa missão de rapidez e eficácia na satisfação de necessidades locais. Não sei então, em linha com o mentor desse projeto, que é Jedi Kajata. Jedi, boa tarde.
4: Boa tarde, Di. Boa tarde daqui da Ilha do Maio. Boa tarde, Cabo Verde.
3: Muito obrigado por ter aceito o nosso convite. E tempo lá na Maio, como que está?
4: Acho que maio se está cor um ventinho, né?
3: Uhum.
4: No final do dia sempre tem um ar fresco de Itacor, por causa de uma zona que fica na Orlas Marítima. Itacor, uhum, aquele vento, e durante o dia, quando todo mundo sabe que é um sol escaldante, né?
3: Uhum. Muito bem. E Jé, pegando... Jé, Belas, alguma interferência?
4: Ah, na puta, não dá.
3: Não sei alguma interferência com o Bojo Bela de posição, se não tem nada, Alex.
4: Ok, tá... ok. Não, não. Ok, tá bom, tá certo.
3: Ok.
4: Tá mais limpo? Ok.
3: Se está com alguma interferência na nossa comunicação, Jabela, por favor.
4: Ok, tudo melhor?
3: Se está com alguma interferência, Jabela, que você é que tem uma interferência na nossa. Tá bom?
4: Ok, ok, tá certo.
3: Alô, Jabela? Aí não sacou alguma interferência. Jabela, quiser que se aperte de boxe de alguma interferência.
4: Ok, ok, espera.
3: Uhum.

0: Agora sim.
1: Ah, ok, desculpa. Talvez a posição que onde que estava aqui a rede.
0: Estava alguma interferência, então. Se bem não tinha anunciado, no Salipa também uma conversa acerca desse projeto Baixona São 7, que estava inaugurado, estava a ser dada a estampa, não é amanhã, não é 6 de junho. Está para ser um projeto interessante, contando-lhe como é que surge esse projeto, qual é a finalidade desse projeto.
1: Olha, primeiramente, Di, muito obrigado para esse convite, né, para esclarecer esse projeto. Não é um projeto diferente de das outras, né? Porque, se mano pode falar, nós vale a Orla Marítima, já é também de por si, é também de imagem, é também de si, si próprio lugar, é também de si, si, si ambiente, porque Cabo Verde, em cima no Cabo de Poja, é Atlântico, não é? Felizmente ou infelizmente, nós é das ilhas espalhadas em cima do oceano, onde que nosso privilégio é aquela orla marítima que está pondo em vantagem das outras países do continente, não é? Porque a dinâmica é, a lógica, aliás, é dinamizar a nossa orla marítima, transformá-la em recursos e vender o produto que sai mesmo do mar, e também fazer com que as pessoas apreciem e veem a orla marítima como um recurso já ganho, da vantagem para o próprio empreendedor que quer entrar neste ramo, não é? Porque, por si só, a Baixona Sunset nasceu porque, ao longo do tempo, não é? Fui fazer a formação superior, o curso superior em Dakar, e regressei e vi a mesma tristeza que tinha antes, que eu sempre sonhava que um dia vou fazer algo para com que as pessoas venham cá na Baixona e sentam e apreciem esse pôr do sol. O pôr do sol que está aqui, por isso que é Baixona Sunset, o nome do projeto, não é? Em inglês significa o pôr do sol, para quem não tem conhecimento linguístico, então em português é o pôr do sol. Então temos de apreciar e valorizar este pôr do sol, apesar do peixe que temos cá na zona Orla da Calheta. Temos lagostas, peixe, búzio, garopa, todos estes mariscares, mas tem de ser acompanhado com a beleza do pôr do sol. Esta beleza do pôr do sol, a gente tem de fazer algo, não é? Para que atrai mais as turistas locais, turismo mesmo, digamos assim, locais. Quando eu digo local, quer dizer que da praia, não é? Turismo nacional. Onde que as pessoas vêm para o maio, nos finais de semana, para desfrutar, também relaxar, tomar um banho tranquilo, estar longe das atividades da cidade, do país. Mas quando chegam cá e vêem uma tristeza, olha, está muito calmo, muito tranquilo, já comemos uma moreia quente, já apreciamos o pôr do sol, mas precisa de algo, de algo, digamos assim, uma pousada, sei lá, algo que possa sentir-se em casa, confortável. Tomar um banho, mas tem uma moreia quente. E para além de moreia quente, tens uma música, tens uma tocatina, um DJ, sunset, quer dizer, também no Porto do Sol. Não estou a comparar o meu projeto com a Ibiza, mas temos de pensar, olha, temos de sonhar alto e executar pequeno. Quando executamos pequeno, vamos chegar em algo alto, não é? Algo que, por vezes, as pessoas digam, não, estás louco ou estás a pensar demais, isso não é possível, o pessimismo não é comigo, para quem me conhece desde menino. O projeto Sunset esteve na carteira há 5 anos atrás, não é? Nasceu na pandemia, como todos nós sabemos, a pandemia foi ter um seu lado positivo que não se compara, não é? Apesar do flagelo, mas tem um lado positivo, porque todo mundo, o ser humano, se concentrou-se para saber quem ele é, o que é que ele faz, o que ele é útil para fazer com que esta sociedade seja melhor, digamos assim. Amor por e falha na crioulo, não está bem na nossa. Aqui no que na nossa, na nossa realidade, não te acaba para descobrir que o nosso ser humano tem algo muito grande para nos dar, mais que receber. Assim?
0: E
1: acho que a introdução é essa.
0: Muito bem. E concretamente, em termos de produtos e serviços, o que é que não pode encontrar na Baixona?
1: Olha, diz, o Satabate, nada menos que nada mais do que a carta postal do Baixona que ali é Tamayo, que é Moreia Quentinho. Segundo, não tem que apanhar aquele peixe para nos transformar em vários pratos gastronômicos que não tem às vezes, só na teoria, mas nunca está fazendo na prática. Um caldo de peixe domingo, um caldo de peixe de bidion com banana verde.
0: Exatamente.
1: Sim, nunca se bate a coisa que quer em nossa cultura. Um caldo de peixe de bidion, bonita. Não tem bonita ali, Deus, graças a Deus, né? A bonita não pode fazer estufado, não pode fazer ferver, não pode fazer caldo, não pode fazer grelhado, não pode fazer pôr na forno, na chapa, entende? É produto local que nós não temos. E nosso ponto focal da nossa empresa, Baixana Sunset, vai ser em constante ponto de diálogo e digamos, de contacto com os pescadores. Os pescadores locais vão ganhar. Eles sabem muito bem que vão ganhar com o projeto que está a 30 metros, a 80 metros da orla marítima. Digamos assim, estamos dentro do mar para apanhar o produto, transformá-lo e metê-lo no prato.
0: Muito bem.
1: E isso vamos fazer na primeira mão.
0: E também mais uma pergunta. Pergunta que tem para fazer ali, Jay. E olhando para o mercado local, não é? E também olhando também não só para o local, para nacional e internacional, mas o que em termos de contacto para pessoas que querem lá no fim de semana ter todo esse produto que vou falar?
1: Olha, não na linguagem terra-terra, não estou falando. Desde antes eu fui para o curso, já estou falando em 2005, um regresso de curso em 2014, mesmo para maio, não achei igual. Nunca creio bem, mostra arrogância nem nada de ser mais de com que ninguém, que assim, a nível de pôr em prática as ideias, não é? Nós tudo não pode ter, não pode ter ideias, mas nós tudo não pode pôr diferentes formas de execução. A forma de executar é diferente de cada um de nós, que assim, por muitas razões simples. É negócio, local, tempo. Porque no Maia tem uma coisa que é muitíssimo importante: timing.
0: Exato.
1: É como no basquetebol. Quando o Akibu levanta para pula a bola na cesta, tem aquele timing que a bola tem que cair dentro de cesta, entende? Então aquele aqui não tem o estado, está espera, não vou para de escola. Mas não tem que provoca aquele bola para entrar na cesta, não tem que provoca aquele voo para de escola. Se nunca provoca a oportunidade, às vezes não fica assim em cima da mesa, em cima do muro, vai que não vai, será? Não tem que. Não. Jovens já sei, sim, tudo bem. É um caso diferente que assim, porque não tenho minha vida, não tenho trabalho, mas tenta, porque ser empreendedor não é ter dinheiro, é a determinação de. E quem fala na determinação, está falando no foco, está falando na luta, na perseverança e na bababa busca, lá no único que é difícil, que tem problema, para transformá-lo em solução. Para mim, que é ser empreendedor. Ser empreendedor é como a pilha do lado. Pilha, para não ouvir rádio, não tem que ter pilha o lado negativo e o lado positivo, assim? Então, aquele positivo com o negativo que combina para não ter rádio, apanha-se energia, sua corrente.
0: Exato.
1: Se não põe só negativo, lá a rádio que te acende, que te abre, se não põe só positivo, então é o equilíbrio. Primeiro, ideia. Segundo, vai à guerra, vai à luta e procura solução sempre lá onde há problema ou lá onde é difícil de executar. A determinação e o foco.
0: E, muito bem, em termos de contacto para pessoas contactar a boa, tem pessoas às vezes estão na praia que estão acabar fim de semana, pessoas também que estão em outras ilhas que estão acabar fim de semana, pessoas que estão na diáspora. Como que você em termos de contacto?
1: Exato, para ser sincero, já estive neste ramo desde 15 anos atrás. Da forma informal e clandestina, digamos assim. Pessoas estão contactando como ponto de referência, eu não sei porquê. Se é porque eu trabalho com turismo a nível do sector de transporte, ou se há algo que muitas vezes sirve do ponto de referência, não é? Talvez também por um network que eu tenho, algumas coisas assim do tipo. Então, eu já estive em vários ramos de transporte. Já aluguei motor 4, já aluguei carro, já aluguei botes, já tinha botes de boca aberta, embarcações de boca abertas. Já tentei, não é? Tentei dar o meu contributo. Já fui presidente académico da Ilha do Maio, já lutei com o nacional, jogos nacionais e regionais. Pronto, já estive em vários ramos onde que eu parei agora. Eu consultei pessoas também da minha vizinhança, não é? Olha, Alessio, por que não utiliza um ponto de referência para atrair agora o turismo nacional, as pessoas que vêm cá, digamos assim, imigrantes, não é? Que vêm para a ilha e depois tens contacto. Então,
0: contacto.
1: Cria um ponto de referência.
0: Qual é o contacto, ponto de referência que as pessoas estão por aí a contactar? Tem um número, tem uma página, como é que é?
1: Já estamos a trabalhar na página Baixana Sunset para motorizar toda a informação, lançar os dados. Também vamos trabalhar com os pacotes de pensão e hotéis e transportes de viaturas também de carro e iates no cais, no aeroporto. Baixana Sunset vai ser um ponto de referência para todos. Se Manuta Funé Crioulo, todos vão comer. Nosso turno está comigo, assim? Tanto foi contacto de tais condutores que façam volta ilhas, que façam excursões turísticas, e o Baixão na Sunset vai ser o ponto de referência onde vão sentar e tomar uma caipirinha com uma moreia quente, com um som lá no fundo, com um mariscar e com um pôr do sol. Foi isso. E do resto, o transporte, quem vai buscar os clientes são os transportes, os taxistas, taxista também, atenção, vão ganhar com o contacto que temos lá, que vamos colocar também, pessoas vão fazer contacto, vão aproximar da calheta. E o ponto fundamental deste projeto é descentralizar o turismo de Porto Inglês para Calheta.
0: Muito bem. Então, eu botei um contacto pessoal, onde pessoas podem ligar.
1: Sim. Minha número, acho que é segredo, minha número acho que é conhecido por todos, no maio. Qualquer pessoa que... Tens o número da LEF? Sim. Ah, tem.
0: Então, qual é o número?
1: É 972-3097.
0: Redes sociais?
1: Redes sociais, temos lá o rede social Baixana Sunset, temos referência de Alessio Furtado também no Facebook, temos de Porfica no Instagram, mas vamos criar um só rede social da empresa, que vai ser Baixana Sunset.
0: Muito bem.
1: Todos os contatos, está bem?
0: E abertura é amanhã,
1: não é? Abertura experimental, digamos assim, é amanhã, não é? Porque vamos receber muitas sugestões, feedbacks, não é? Que vamos já anotar e tentar dar uma resposta em breve com artistas, com tocatinas, uma abertura mais alongada a nível cultural.
0: E que horas que está acontecendo isso?
1: Amanhã, a partir das 16 horas, não é?
0: 16 horas.
1: Queremos respeitar o horário também laboral, há pessoas que trabalham até meio-dia, tal, tal. Depois vão desfrutar do final do dia com o pôr do sol, digamos assim, na calheta Baixana Sunset. Vai ter DJs de praia que vão vir no barco, no avião, já chegaram os dois. Vai ser surpresa, não quero colocar cartaz dos DJs. E vão chegar lá, vai ser por surpresa, está bem?
0: É surpresa. Também, também o processo, o projeto em si, também emprega pessoas lá, não é?
1: Cinco. Eu não tenho cinco famílias tabacúmica chupa através de Baixana Sunset. Um guarda, não é? Dois cozinheiros e dois serventes.
0: Muito
1: bem. Barman, digamos assim. Muito então, bem. Cinco famílias, são todos de Calheta.
0: Muito
1: esse
0: bem.
1: Esse é o ponto mais forte, está bem?
0: Exato.
1: São todos de Calheta. Criei esse projeto que é Simão Franco para nós tudo no cume.
0: Muito bem. Não sei se já tem mais algum ponto para acrescentar?
1: Não, isso aceitei esta conversa com... Como me conhece, não é? Com maior humildade, na tranquilidade, para expor e esclarecer, também fazer a publicidade, porque rádio é uma comunicação de massa, rádio comercial também, uma rádio de referência a nível de Cabo Verde, e por isso que também é muito bem dar um incentivo, um input para os jovens, como nós que estão a começar a entrar no ramo, digamos assim, do business, não é?
0: Jean, te agradecer pelo tempo, não te desejar a boa equipa, sucesso desse projeto Baixana Sunset, ou traduzindo para um crioulo, Baixana ao pôr do sol, né? Fica bonito, né?
1: Exato.
0: Fica mesmo bonito. Então, tem aquele pôr do sol bonito, aquele mar mansinho pertinho, também dá para conjugar então com esse projeto, levando então os pratos locais.
1: Obrigado.
0: Né?
1: Obrigado.
0: E também com uma boa música também para atrair pessoas que trabalham de praia. Então, de sucesso, tudo bom. E também para boa e boa pessoal de organização, sucesso e que tudo corre bem, está bem?
1: Muito obrigado, gente.
0: Obrigado a nós, aquele abraço.
1: Estás convidado, já gostei, boa de novo. Está
0: bem, aquele abraço, aquele abraço.
1: Abraço, tchau.
0: Assim foi o nosso espaço de entrevista com o Jedi Kajet, projeto Baixana Sunset, ou traduzindo Baixana ao Pôr do Sol, que estava a ser inaugurado no sábado 6 de junho, para 4 horas de tarde lá na Calheta de Maio. Então, esse projeto que tem como objetivo dinamizar o mercado local, gerir e controlar relações entre pescadores e mercados-alvo e também ter rapidez e eficácia na satisfação de pessoas que também então para férias e fim de semana para Jermaine. Então foi no espaço de entrevista, coordenar como sempre para Mirinho, então a técnica de Almir Miranda. Um abraço e até uma próxima oportunidade. E nota bem termina a nossa tarde de hoje, desejando a todos e a todas um ótimo fim de semana, que nos cuida, que nos protege, e nota está na próxima segunda-feira, se Deus assim quiser. Fiquem esse abraço. Também termina com Hélio Batalha e Gari, com este Manhã Preta. Recordando que amanhã, na Ilha de São Vicente, para 8h30, de nota batem a 15ª edição dos CVMA, que estava contentão com várias atuações de artistas e também nomeação para o CVMA de 2026. Aquele abraço e um bom fim de semana. Eu também termino com esse tema. Bye bye.

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Muito boa tarde, vamos às notícias a esta hora. Os Correios da Cabo Verde, CCV, realizarão na segunda-feira, 8 de junho, o lançamento oficial da emissão filelética comemorativa, a primeira presença de Cabo Verde no Campeonato do Mundo de Futebol 2026, um marco que consideram histórico para o desporto nacional e para a afirmação internacional do país. O lançamento será assinalado por uma sessão solene presidida pelo Primeiro-Ministro José Ulisses Correia Silva. A cerimónia contará ainda com a presença de diversas entidades nacionais e internacionais, representantes do setor postal, figuras ligadas ao desporto nacional e convidados especiais. Em nota, os Correios de Cabo Verde consideram oportuno assinalar esta efeméride através da emissão de um selo comemorativo, perpetuando na memória coletiva um dos momentos mais marcantes da história do desporto nacional, reporta Expresso das Ilhas. Por sua vez, o Governo afirmou que a iniciativa, para além do seu elevado valor simbólico e cultural, constitui também um registro histórico e material que levará o nome e a imagem de Cabo Verde além fronteiras, ligando a diáspora cabo-verdiana e os amantes do desporto através de uma coleção única de selos postais. A nova emissão filatélica presta homenagem ao percurso e ao esforço dos atletas, dirigentes esportivos de todos os cabo-verdianos que contribuíam para que o país alcançasse este feito inédito. Os selos a serem colocados em circulação eternizam um momento histórico, transformando-o num património de memória coletiva e de valorização da identidade nacional, refere a nota do Governo. O Tribunal Judicial da Comarca da Praia decretou prisão preventiva para um indivíduo de sexo masculino de 29 anos detido fora de flagrante delito pela prática do crime de tráfico de droga de alto risco em autoria material, informou hoje a Polícia Judiciária PJ. A operação levada a cabo pela Seção Central de Investigação do Tráfico de Estupefacientes Criminalidade Organizada foi realizada no cumprimento de mandatos de busca e apreensão domiciliária promovidos pelo Ministério Público e emitidos pelo Juiz de Instrução Criminal do Tribunal Judicial da Comarca da Praia. De acordo com a PJ, durante a operação foram apreendidos elementos com relevância probatória, entre as quais a X suficiente para 83 doses individuais, produtos de corte utilizados na preparação e confecção de droga, materiais usados no consumo de estupefacientes, bem como um projétil e um invólucro de calibre 9mm, reporta Expresso das Ilhas. Foi ainda apreendida a quantia de 86.200 escudos, artefactos de prata, uma bicicleta, telemóveis, entre outros objetos com relevante interesse para a investigação. O detido, que conta com várias passagens pela polícia, deverá agora aguardar os ulteriores trâmites processuais sujeito à medida de coação de prisão preventiva. A nível internacional, destacar que o Parlamento japonês aprovou hoje um reforço orçamental de 3,1 mil milhões de ienes, 16,7 mil milhões de euros, para ajudar as famílias a enfrentar a subida de preço associada à guerra no Irão. O orçamento suplementar foi proposto pelo governo da primeira-ministra Shimei Takashi, que o tinha aprovado na quarta-feira. Obteve 148 votos a favor e 94 contra no Parlamento, dominando pelo Partido Liberal Democrático de Takashi, noticiou a agência France Press AFP. Takashi disse que no final de maio a verba seria utilizada para mitigar a subida dos custos da gasolina, da eletricidade e do gás, dada a incerteza da situação do Médio Oriente, avança a agência Lusa. Declarou também que o governo esperava assegurar um abastecimento estável de petróleo até a próxima primavera. O Banco Central do Japão, BOJ, reviu em alta as previsões de inflação em abril e baixou as projeções de crescimento após a guerra no Irão ter feito disparar os preços do petróleo. Acabamos assim de apresentar as notícias a esta hora. Continuação de boa tarde e uma boa preferência aqui na sua rádio comercial. 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
4: Hoje eu vou receber uma carta de minha mãe que ela escreveu do Tachorá. Minha filha, eu bem espiava a mãe.

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Queridos ouvintes, nós estamos de novo juntos e é um prazer estarmos juntos a esta hora para compartilharmos a palavra de Deus. Estamos hoje a estudar o capítulo 6 do segundo livro de Reis, segundo Reis, capítulo 6. O nosso tema é O Machado Flutua sobre as Águas. Vamos orar. Querido Pai, nosso bom Deus, te bendizemos e pedimos que o Senhor nos venha abençoar neste nosso estudo, no nome de Jesus Cristo, o nosso Salvador. Amém. Queridos ouvintes, neste capítulo 6, veremos duas coisas interessantes na vida de Eliseu. Eliseu era diferente de Elias, mas era também um profeta muito estável. O ministério de Elias era público, o de Eliseu, porém, era mais privado. Elias era mais espetacular, tal como vimos, trazendo fogo e chuva do céu. Eliseu foi um homem calado e muito calmo, mas ambos foram homens de Deus naquele tempo. No versículo 1 diz assim: E disseram os filhos dos profetas a Eliseu: Eis que o lugar em que habitamos diante da tua face nos é estreita. Aqui, quando diz-se filhos de profetas, significa são pessoas que estavam na escola a estudar para serem profetas. Aqui podemos ver algo que nos diz que Eliseu era um homem com muita popularidade. Ele ensinava na escola dos profetas. A escola começou a crescer e precisaram de alargar as instalações. Acho que este crescimento deveu-se à popularidade de Eliseu. A força de uma escola está no caráter e habilidade do professor. O mais importante não são os métodos, mas sim as pessoas. O que fizeram para alargar as instalações da escola? Vamos ver no segundo versículo. Diz assim: Vamos, pois, até ao Jordão e tomemos de lá cada um de nós uma viga e façamo-nos ali um lugar para habitar ali, e disse ele: Ide. Os estudantes saíram em busca de material, em busca de paus, para alargarem a sua própria escola. Isso não é comum nos nossos dias. Hoje, tudo é dado aos estudantes, e até, se não se faz, podem até se rebelar. Mas estes estudantes que vemos aqui na escola de Eliseu, são exatamente o contrário. Eles participam na ampliação da sua escola. Eles saíram para trabalhar para o bem da sua escola. Eliseu concordou e os encorajou a irem, e ele mesmo disse: Ide, podem ir buscar material para ampliar a nossa escola. Versículo 3: E disse um: Serve-te de ires com os teus servos. E disse: Eu irei. Este versículo, estimados ouvintes, mostra que Eliseu era popular, era amigo dos seus estudantes. Será que hoje temos alunos que gostam de estar com seus professores depois das atividades escolares? Aqui vemos os estudantes a pedirem o mestre Eliseu para que vá com eles. No versículo 4: E foi com eles. E chegando eles ao Jordão, cortaram madeira. Agora eles estão lá no Jordão, quer dizer, ao lado, na beira do rio Jordão. Provavelmente havia uma floresta. É comum vermos sempre ao lado do rio, há sempre uma floresta. E eles então começaram a cortar as árvores. Mas veremos que vai acontecer um pequeno incidente. Eu disse pequeno, mas para uma pessoa ordinária, isto é um grande incidente. No versículo 5, lemos o seguinte: E sucedeu que, derribando um deles uma viga, o ferro caiu na água, e clamou e disse: Ai, meu senhor, porque era emprestado. Aqui há uma coisa muito interessante. Trata-se do facto de que Deus se interessa pelos pequenos detalhes da nossa vida. Uma vez Paulo já disse aos filipenses que orassem por tudo. Para nós, podemos considerar este incidente como algo insignificante. Mas para este estudante,
era um grande problema perder um machado emprestado. Nos nossos dias, isto não é problema, pois resolveríamos logo o problema apenas indo a uma loja de materiais de construção e comprar logo um machado. Mas, naqueles dias, era um grande problema, porque o material trabalhado em ferro era muito, mas muito escasso. Se quiseres saber mais coisas acerca daquele tempo, leia 1 Samuel, capítulo 13, versículo 22. Este versículo diz o seguinte: e sucedeu que, no dia da peleja, se não achou nem espada, nem lança na mão de todo o povo que estava com Saul e com Jonatas. Porém, acharam-se com Saul e com Jonatas, seu filho. Veja só, duas espadas para todo o exército. Naquele tempo, os utensílios de ferro eram muito escassos. Agora, espero teres percebido o porquê da ansiedade deste estudante que perdera o machado na água. Ainda mais, era um machado emprestado. Algumas pessoas têm dito que este jovem não foi cuidadoso, mas eu acho que ele até foi cuidadoso demais. Se não, então seu senhor Eliseu o poderia ter repreendido. Este assunto sobre machados não é algo de menor importância. Deus também inclui isso na lei de Moisés, tal como lemos em Deuteronômio, capítulo 19, versículos 4 e 5. Deuteronômio 19, 4 e 5, Deus disse: como aquele que entrar com seu próximo no bosque para cortar lenha e pondo força na sua mão com o machado para cortar a árvore, o ferro saltar do cabo e ferir o seu próximo e morrer, o tal se acolherá a uma destas cidades e viverá, para que o vingador do sangue não vá após o homicida, quando se esquentar o seu coração e o alcançar por ser comprido o caminho e lhe tire a vida, porque não é culpado de morte, pois o não aborrecia dantes. Aqui vemos que Deus estabelece esta lei, porque é algo que acontecia muitas vezes. Este jovem foi muito cuidadoso ao ponto de cortar a árvore num lugar onde ninguém estava em sua frente, para que, na possibilidade do machado saltar do cabo, não atinja a ninguém. Por isso, ele foi cauteloso. Algumas pessoas têm criticado o jovem seminarista por ter emprestado ou pedido emprestado o machado. Mas, tal como eu já disse, as peças de ferro eram muito escassas e ele nem sequer tinha a possibilidade de ter um machado. Aliás, quando vivemos em comunidade, é muito comum pedirmos algumas coisas. Na minha tradição, por exemplo, até o sal de cozinha nós pedimos. Feijão, farinha, isso tudo nós pedimos dos outros. É esta a cultura africana. E era isto também entre os hebreus. Não há mal nenhum em pedir um artigo. Pelo menos é assim na nossa rica África. Analisando bem a questão, acho que o senhor que emprestou o machado estava a banar no cabo é que tinha problemas. Ele é semelhante a umas pessoas que, quando chega na altura de servir um trabalho missionário, por exemplo, quando na igreja se diz: olha, precisamos de recolher alguns bens, sei lá, bens alimentares ou bens de vestuário para um missionário, tais pessoas entregam coisas de segunda mão, coisas que eles já não usam faz tempo, pensando que estão a servir a Deus. Este rapaz estava muito preocupado porque não sabia o que deveria fazer com o dono do machado. Quando Eliseu ouviu o grito deste estudante, se aproximou e perguntou: onde é que caiu? O jovem mostra a Eliseu onde o machado tinha caído. Eliseu, sendo profeta, já sabia onde o machado tivera caído, mas mesmo assim pergunta ao jovem para testar sua fé. Veja em seguida o que aconteceu. Versículo 6. E disse o homem de Deus: onde caiu? E mostrando-lhe ele o lugar, cortou um pau e o lançou ali e fez nadar o ferro. Isto, estimados ouvintes, não pode ser outra coisa senão um milagre.
Não existe outra maneira de explicar isso. É um milagre diferente de outros milagres, pois é um caso particular. Um ferro flutuar só pode ser um milagre. Este milagre é contrário a todas as leis da física. Sabemos que hoje temos navios de ferro que flutuam nos oceanos e mares. Mas isto não é um milagre, porque tais navios estão construídos seguindo algumas leis da física. Mas não foi o caso com o machado. Acredito que, se este acontecimento fosse nos dias de Elias, possivelmente ele não perderia seu tempo em fazer flutuar o machado, porque Elias era de ministério público. Ele fazia coisas que mexiam com toda a gente, mas Eliseu não é assim. Eliseu tinha um ministério privado. Um machado no fundo do Jordão veio à superfície e foi devolvido ao dono. Este foi um grande milagre, pois nele há uma verdade espiritual para nós hoje. O homem hoje é assemelhado a um machado que se afundou. O homem caiu no abismo e precisa que alguém o possa fazer flutuar. Eliseu cortou um pauzinho e o atirou na água e o machado flutuou. Este pedaço de madeira é símbolo da cruz de Cristo. Nosso Senhor veio desta cruz e foi até as águas da morte por nossa causa, segundo nós lemos em 1 Pedro, capítulo 2, versículo 24. O homem pode hoje sair das águas da morte, das águas do pecado, e flutuar, vir a Cristo, graças à cruz. Depois, pode ser mais útil nas mãos de Deus. Paulo, em Filipenses, capítulo 4, versículo 13, disse: posso todas as coisas naquele que me fortalece. Foi ainda Paulo em Filipenses 3,14 de que disse: mas uma coisa faço, e é que, esquecendo-me das coisas que atrás ficam e avançando para as que estão diante de mim, prossigo para o alvo, pelo prêmio da soberana vocação de Deus em Cristo Jesus. Agora, queridos ouvintes, já não é necessário que pessoas tenham uma vida inútil. Quando as pessoas não têm um propósito na vida, então correm o perigo de acabarem no suicídio. Pessoas suicidam-se por estarem cansadas de viver. Na verdade, tu tens ou te sentes cansado de viver porque tua vida é como um machado no fundo da água. Somente Cristo te pode tirar destas águas. Com a sua morte, voltamos a ter utilidade de acordo aos seus planos. Certa vez, um jovem disse: minha vida é simplesmente um fracasso. Eu disse-lhe que ele nem sequer tinha iniciado a vida e já fala de fracasso. Isto mostra que, hoje mais do que nunca, precisamos de Cristo na nossa vida. A grande coisa hoje não é ir à lua ou ser levado ao céu num carro de fogo como Elias. O grande milagre é o facto de que, mesmo sendo pecadores, podemos entrar no céu pela graça de Deus no seu Filho Jesus Cristo. Este é o maior milagre. Versículo 7. E disse: levanta-o. Então ele estendeu a sua mão e o tomou. Tudo o que precisamos fazer hoje é levantar nossa mão pela fé e tomá-lo, porque ele já fez tudo. Ele ressuscitou para que nos possa levantar para o céu. O que devemos fazer é simplesmente confiar nele. Versículo 8. E o rei da Síria fazia guerra a Israel e consultou com os seus servos, dizendo: e em tal lugar estará o meu acampamento. Mas o homem de Deus enviou ao rei de Israel, dizendo: guarda-te de passares por tal lugar, porque os sírios descerão ali. Pelo que o rei de Israel enviou aquele lugar de que o homem de Deus lhe falara e de que o tinha avisado, e se guardou ali, não uma nem duas vezes. Então se turbou com este incidente o coração do rei da Síria e chamou os seus servos e lhes disse: não me fareis saber quem dos nossos é pelo rei de Israel? Aqui vemos que o rei da Síria estava muito aborrecido porque tudo o que planeava e em toda parte onde fosse era descoberto pelo rei de Israel. Então ele chegou à conclusão de que no seu acampamento havia entre os seus militares um espia. Assim congregou toda a sua tropa e procurou descobrir quem seria o possível traidor. Mas felizmente não havia entre os seus soldados ninguém que estivesse a trabalhar para o rei de Israel.
todos eram leais a ele. No versículo 12 diz: e disse um dos seus servos: não, ó rei, meu senhor, mas o profeta Eliseu, que está em Israel, faz saber ao rei de Israel as palavras que tu falas na tua câmara de dormir. Aqui vemos o profeta Eliseu sabia tudo o que se passava com o rei da Síria, mesmo não estando com ele. Era Deus que o revelava a ele. O rei da Síria, ao ouvir isso, então entendeu eliminar Eliseu. Mandou espias para descobrirem onde estava Eliseu. Eles o encontraram numa localidade chamada Dotã. Esta localidade estava ao norte de Jerusalém, cerca de mais ou menos 100 quilômetros. Este nome Dotã significa duas fontes. Ali havia bons lugares para pastagem. Este lugar era para pastores de rebanhos. Mas, por outro lado, era também o quartel-general de Eliseu naquele tempo. O rei da Síria mandou militares que rodearam o lugar com o objetivo de prender o profeta Eliseu. Pela manhã, o servo de Eliseu saiu em busca de água numa daquelas fontes. Estas fontes de água ainda lá estão até o dia de hoje. Quando este servo levantou os seus olhos, viu uma grande multidão dos soldados sírios e temeu muito. Voltou de imediato e reportou isso ao seu senhor, dizendo: ai, meu senhor, que faremos? A cidade está cercada por tropas e não podemos fazer nada. O que faremos? Vamos para o versículo 16. E ele disse: não temas, porque mais são os que estão conosco do que os que estão com eles. Esta resposta de Eliseu parece-me sem sentido. O seu servo tinha toda a razão de estar preocupado, porque estava a ver as hostes dos sírios como cercaram a cidade. Para ele, Eliseu estava sozinho. Mas Eliseu orou e buscou a face de Deus. Ele disse ao seu servo para não temer: esta é a visão que precisamos hoje na liderança. Precisamos de líderes que veem o que os liderados não conseguem ver. Versículo 17. E orou Eliseu e disse: Senhor, peço-te que lhe abras os olhos para que veja. E o Senhor abriu os olhos do moço e viu. E eis que o monte estava cheio de cavalos e carros de fogo em redor de Eliseu. Aqui levanta-se uma pergunta: será este o método que Deus sempre usa para proteger os seus? Eu acho nem sempre. Deus lida com cada situação de maneira diferente. Conheço muitos que foram salvos por Deus de maneira espetacular, enquanto outros simplesmente sentiram-se derrotados face a certas circunstâncias e situações que lhes atingiu. Acredito que a experiência de Dotã foi para mostrar a este jovem servo de Eliseu o poder do Deus do seu Senhor. Também podemos assemelhar isso ao evento em que José, odiado pelos seus irmãos, acabou ser vendido como escravo. Naquele tempo, ser vendido como escravo era pior do que morrer. Este jovem servo de Eliseu não estava a ver nada. Não via onde estavam os carros de fogo que Eliseu estava a dizer. Mas gostaria de dizer que o simples facto de não veres os carros de fogo não significa que eles não existam. Quando olho pela vida de José, vejo mais evidências do que na vida de Eliseu, que fez muitos milagres. Sei que Deus nunca apareceu a José e nunca fez nenhum milagre na sua vida, mas no fim de sua vida, José reconheceu que Deus tinha um propósito a cumprir na sua vida. No fim de sua vida, ele pode dizer aos seus irmãos: vós intentastes mal contra mim, mas Deus mudou este mal em bem. Gênesis, capítulo 50, versículo 20. Enquanto as hostes dos sírios cercavam a cidade de Dotã, as hostes celestiais estavam lá, presentes, mesmo sem serem vistas por ninguém, excepto por Eliseu e pelo jovem servo, depois da oração do profeta. Versículo 18. E como desceram a ele, Eliseu orou ao Senhor e disse: fere, peço-te, esta gente de cegueira, e feriu-a de cegueira, conforme a palavra de Eliseu. Eliseu fez uma coisa menos comum. Ele pediu a Deus que ferisse as forças dos sírios de cegueira, e Deus fez assim como ele pediu. Depois Eliseu os conduziu até Samaria, dizendo-lhes que lhes estava a dirigir para o lugar onde Eliseu estava escondido. Eles não descobriram nada, porque Deus os tinha ferido de cegueira. Nem descobriram que quem os estava a dirigir era a pessoa que eles procuravam. Quando chegaram a Samaria, Eliseu os entregou nas mãos do rei, e este, por sua vez, os quis assassinar.
Mas Eliseu disse para que o não fizesse, mas que lhes desse de comer e lhes mandasse de volta à sua terra. Passemos para o versículo 23. Diz assim: E apresentou-lhes um grande banquete, e comeram, e beberam, e os despediu, e foram para seu senhor, e não entraram mais tropas de Ciros na terra de Israel. Acho que o poder gracioso do rei de Israel moveu com o coração do rei da Síria. Isto causou nele que abandonasse seus intentos de lutar contra Israel. Mas, mais tarde, o outro rei da Síria, chamado Ben-Hadad, sitiou Samaria. Acho que este nome é mais um título e não um nome próprio. No versículo 24, lemos assim: E sucedeu depois disto que Ben-Hadad, rei da Síria, ajuntou todo o seu exército e subiu e cercou a Samaria. E houve grande fome em Samaria, porque eis que a cercaram até que se vendeu uma cabeça de um jumento por 80 peças de prata e a quarta parte de um cabo de esterco de pombas por 5 peças de prata. Estes dois versículos ilustram que havia uma fome tal que a cabeça de um jumento, que como sabemos não tem carne nenhuma, era vendida a um preço bem alto. Até aqui fala-se de esterco de pomba, quer dizer, são fezes de pombas. Também eram vendidas por um preço muito alto. Isto sabe por quê? Porque os ciros cercaram a cidade e eles não podiam sair para procurar comida. Então a vida

0: estava à procura a todo custo a cabeça de Eliseu. Eu não sei por que razão o rei culpava Eliseu pela situação que estava a acontecer. Talvez pensava que Eliseu deveria ter feito um milagre para haver comida. Mas como Eliseu não estava a fazer milagre nenhum, então o rei simplesmente resolveu eliminá-lo. E ele disse: hoje o dia não se vai pôr antes que eu mate este homem. Este episódio, queridos ouvintes, continua no próximo capítulo. Nós hoje vamos ficar por aqui. Se Deus quiser, continuaremos com este episódio no próximo programa. Deus vos abençoe e até ao próximo programa, se Ele quiser.
1: Não.

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3: A Câmara Municipal da Praia informa os 243 candidatos admitidos para recrutamento de 53 agentes segunda classe para a Polícia Municipal da Praia, que já estão fixados a data, hora e local para realização das provas físicas, inspeção médica e prova escrita, de acordo com a calendarização seguinte, artigo 14º do regulamento do concurso. A inspeção médica e a prova física acontecerá no dia 2 de junho, às 8 horas, no Estado Nacional. A inspeção médica tem como orientação a verificação de inaptidões que inviabilizam o exercício da função policial, nomeadamente doenças contagiosas, neurológicas, cardiovasculares, motoras, visuais, auditivas e respiratórias. Nas provas físicas serão realizadas a avaliação da capacidade atlética, avaliação da aptidão física e avaliação da resistência. Já a prova escrita terá lugar no dia 10 de junho, às 8 horas, na Universidade de Cabo Verde, UNICEV. A Câmara Municipal da Praia comunica ainda aos candidatos que deverão comparecer no local das provas 30 minutos antes do início das mesmas, acompanhados do BI ou CNI, bem como do material de ginástica necessário à realização das provas, designadamente camisolas, calções, sapatos de ginástica, fato de treino. De cada método eliminatório, os candidatos eliminados serão notificados da deliberação do júri, podendo no prazo de 5 dias recorrer para o presidente da Câmara Municipal da Praia. O prazo de decisão do recurso é de 10 dias úteis. 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

Mas antes de não começar no programa, sempre nota recapitular qual que crença de comunidade muçulmana Ahmadiyya. Comunidade muçulmana Ahmadiyya é um dos setas na religião islâmica que acredita nos cinco pilares de Islã e seis artículos de fé. Também acredita no sagrado profeta Muhammad sallallahu alaihi wa sallam como Khatam al-Nabiyyin, selo de profetas e El-Kibim Pabim, testemunha veracidade de tudo o que outros profetas que vêm antes dele, mas também El-Ibim como o único ou último profeta que vem com lei divina. Também não acredita naquele profecias que fazido para o sagrado profeta Muhammad sallallahu alaihi wasallam, mas também em outros livros sagrados e mencionados as mesmas profecias de vinda de Messias prometido, e as profecias cumprindo a pessoa de Hazrat Mirza Ghulam Ahmad Qadiani, fundador de comunidade muçulmana Ahmadiyya internacional. E as profecias que cumprem nessa pessoa, e ele que é fundador de essa comunidade, que está a seguir cabalmente ensinamentos, verdadeiros ensinamentos do profeta Muhammad sallallahu alaihi wasallam. Também não acredita na Al-Qur'an como livro divino e o último livro que é revelado para Deus, e Al-Qur'an al-Karim. São esses e mais outros que a fé islâmica e carência também da comunidade muçulmana Ahmadiyya. Sima que não falou, hoje no tópico nasceu do tolerância religiosa, ou seja, tolerância na religião islâmica. Note-se versículo do Alcorão, Alcorão capítulo 2, Sura Al-Baqarah, versículo 256. Allah subhanahu wa ta'ala fala: A'uzu billahi minash shaitanir rajim, la ikraha fid din. E fala: e que tem nem imposição no Islã. Portanto, esse é um versículo que está mostrando que tem nem imposição na religião islâmica. Por modo, a religião islâmica que te impulsiona ninguém e que te puxa ninguém para ser a mesma religião. Profeta Muhammad sallallahu alaihi wa sallam, Allah subhanahu wa ta'ala fala no Corão, de como o gigante tem a mensagem. Ele é portador de gigante a mensagem de Deus. Mas não para pôr alguém seta ou forçar alguém para ser a religião que você está a confessar. Portanto, toda religião que nós está a confessar, principalmente religião islâmica, ninguém que te obriga ninguém, ninguém que te puxa ninguém, ninguém que tem que fazer a obrigatoriedade de alguém seta a religião islâmica. O dever e obrigação e chegando a mensagem, verdadeiro ensinamento da religião islâmica para a humanidade. Agora, cabe aquele alguém que Deus peba sinta para ter essa ilação na coisas que eu vou falar e o que está no livro sagrado, e se ele é a chamar essa uma religião viável e uma religião que ele pude ter comunhão com Deus, portanto, está certo. Seja como outra religião também, que ele pude ter comunhão com Deus, através de que religião? Então, está certo. Portanto, esse que ensinamento e esse que práticas do profeta Muhammad sallallahu alaihi wasallam. Mas mais fundamental também que o Imam Mahdi alaihi wasallam falando, e no caráter, e no exemplos pessoais. Né? No exemplo, e está falando mais alto. Portanto, no exemplo, tem que estar em conformidade com as ações. Esse versículo de Al-Qur'an está ensinando uma fé tem que ser escolha livre e consciente, sem imposição ou coerção para ninguém. Portanto, assuntos de fé têm que ser do livre e consciente. Com consciência de alguém que tem certa fé, que ele e crê seguir ou crê confessar. Portanto, ninguém que tem que forçar ninguém para seguir essa religião e ninguém que tem que perseguir ninguém na questão de religião que ele cuide ou denominado fé que ele está confessar. O profeta Muhammad sallallahu alaihi wasallam falou para não respeitar a crença de outro. Al-Qur'an também orienta muçulmanos para respeitar crenças
e evita insulto a outro, crença que outro alguém acredita nele. Portanto, essa tem que ser postura, nica tem que ser molde próprio de um muçulmano. Não tem que acreditar e não aceita aquilo que é crença de outro alguém e não respeita aquilo que é crença de aquele alguém, ou seja, a escolha de aquele alguém. Acabou insulta aqueles que até invoca para que bem insulta Deus na hostilidade e ignorância. Al-Qurão, capítulo 6, versículo 108. Allah subhanahu wa ta'ala fala no Al-Qurão, digo-me, canhão se insulta nem coisas que eles até evoca, a religião que até evoca, ou coisas que acredita nela. Senão eles também, em retorno, ele insulta Deus na hostilidade e arrogância. Portanto, ignorância. Portanto, evitando de aquilo, quem que não bate naquele pecado, e a boa primeiro como se insulta a religião ou a crença de alguém. Portanto, esse concílio de profeta Muhammad sallallahu alaihi wasallam e palavra de Allah subhanahu wa ta'ala. Portanto, a palavra de Allah subhanahu wa ta'ala em ordem, em imperativo, e coisa que se vê como não tem que fazer. Que lá que tem no Al-Qur'an, isso é duas coisas, dois comandamentos. Fazer, cabo fazer. Portanto, esse é um dos comandamentos para fazer. Mas nunca tem que insultar, nunca tem que difamar e nunca tem que perseguir ninguém nesse assunto de si fé. Convivência pacífica. Islam incentiva relações pacíficas e justas com pessoas de outra religião. Portanto, esse tem que ser do nosso discurso, esse tem que ser de nova forma de viver para o mundo poder ter aquele paz social. De como? Convivência pacífica. Islam incentivasse para não ter aquele bom convivência como religiosos, como aqueles que não adoram a Deus, mas diferente religião ou diferente forma. Deus nunca quer proibir nós de ser bondosos e justos com outro. Até aqueles que não combatem nós. Portanto, Allah subhanahu wa ta'ala fala sempre para não ser bondoso. Para não ser bondoso, que aqueles que têm próprio é ser nós inimigo. Até aqueles que se começam a combatindo. Portanto, não ser bondoso para eles. Portanto, com aquilo que não pode perto Allah subhanahu wa ta'ala, não pode perto de Deus e não pode alcançar aquilo que é bênção e retidão de Allah subhanahu wa ta'ala. Al-Qur'an, capítulo 60, versículo 8.

Diversidade sim, uma parte de plano divino. Divino, Alcorão reconhece esse, fala que nós disputa com quintes de livro. Se nós puder bo, melhor, nós fácil para boa convivência. E Alcorão também incentiva e fala, mas que não disputa com pessoas ou quintes de livro. Eu não sei quem é aquele quintes de livro, e judeus que cristãos. Portanto, religiosos como muçulmanos, não nunca têm que disputa, nem nunca têm que ser naquele junda. Portanto, Allah espanta lá falando diretamente no Alcorão, para não disputa que dentes de livro, e para não ser o quase melhor, né, na face práticas, na algumas coisas, que bom, né, não para face hostilidade, nem ataca fé de qualquer alguém. Portanto, essa lembrança que não está fazendo nesse programa, não está lembrando nós, irmãos muçulmanos, mas também não está também e informa pessoas para saber qual que verdadeiro ensinamento, qual que conselhos que a religião islâmica dá para que se crentes, ou seja, para se seguidores. Portanto, cabe aqueles seguidores de religião islâmica, aqueles muçulmanos, para seguir na íntegra qual que ensinamento que dado para eles para o sagrado profeta Muhammad Mustafa sallallahu alaihi wa sallam. Não tem duas coisas muito fundamental para mais receber o Corão, livro divino, e depois receber palavras onde falados de profeta Muhammad sallallahu alaihi wa sallam, hadith que sunna que se pratica. Portanto, esse que te molda, né, vida e ação de um muçulmano. A ação de um muçulmano tem que estar dentro de esse círculo. Portanto, se tem que estar dentro desse círculo, então não tem que inspirar, não tem que espelhar na atos, na ações de profeta Muhammad sallallahu alaihi wa sallam. Uma vez, profeta Muhammad sallallahu alaihi wa sallam está sentado com seus sahabas, está sentado com seus discípulos, um senhor que morre, né, e narrado uma aquila e judeu. Então, corpo de aquele do fundo só está passa. O profeta Muhammad sallallahu alaihi wa sallam levanta e firma, está saqueado. Então, se discípulos juntam a roupa, ou seja, a camisa, é por cinta. E outro fala, que ele é defunto de judeu. O profeta Muhammad sallallahu alaihi wa sallam mantém saqueado. Até depois que aquele defunto passa, é cinta, discípulos falam, mas aquele é que é muçulmano, vou levantar agora o saqueado. E fala assim, não tem que mostrar gratidão a outro ser humano, a não ser de nosso ser de Deus. Que significa que alguém que é muçulmano, portanto, não cana tratar direito. Esse ser humano, portanto, não tem que tratar ser humanos, né, de melhor forma. Portanto, de igual forma, e através de tratamentos, né, bom, não podem ter aquele bom convivência. Né, que importa a religião de alguém? Mas essa religião, porque aquilo é essa convicção, aquilo é essa escolha de céu, mas aquilo é que religião que não tem que seguir para poder alcançar, para poder ter aquela proximidade a Deus, ou seja, para poder alcançar aquela bênção, aquela misericórdia de minha Senhora. Portanto, se alguém faz aquilo, aquela escolha tem que respeitado, aquela escolha que tem que ter algum motivo de falar não, se é ele flano, portanto também que está fazendo aquilo ali que está fazendo. Não, a não ser humanos, a não ser de Deus. Portanto, não tem que tratar outro, um a outro de melhor forma. Mais outro incidente. O profeta Muhammad sallallahu alaihi wa sallam, uma vez, diante de Najra, diante de um dos cidades perto de Medina, bimpa-se mesquita, Masjid al-Nabawi. Hoje, bimpa-bim procura o profeta Muhammad sallallahu alaihi wa sallam. É bem fácil algumas perguntas, né? Então, se sentado, até se é hora de oração antiga, se é hora de culto, né? Se é hora de culto antiga. Então, está preocupado, mo que tem que sair para buraco fazer esse culto. O profeta Muhammad sallallahu alaihi wa sallam nota, para modo, é que está mais bem confortável, porque é hora de ser oração antiga. O profeta Muhammad sallallahu alaihi wa sallam e pergunta, eles, é falar 6 horas de oração antiga. E o profeta Muhammad sallallahu alaihi wa sallam mostra-lhes mesquita, se mesquita. E fala-lhes como vou poder entrar, vou fazer boa oração de forma que não está a fazer. E vou fazer porque essa é casa de Deus e casa que não está junta.
Portanto, aquele gente entra lá, faz essa oração, entra com esse tambor, faz tudo o que você tem que fazer na mesquita. Né? Porque é na adora, de forma que acha como assim que não vou perto de Deus. Portanto, esse também é outro exemplo, claro. Não está perguntando na nossa cabeça, no século que nós está, na era que nós está, será que não permitiu alguém para vir dentro da mesquita para mim fazer a oração daquela forma? Ou seja, uma religião também não permite os muçulmanos para ir na igreja, para fazer aquele tipo de para fazer oração à parte, de forma que está a fazer. A osso não pode olhar tipo uma coisa que se assim, não, é que é possível, etc. Mas é possível. Porque a religião islâmica, o profeta Muhammad sallallahu alaihi wasallam, permitiu nascer mesquita e tendo de gente que quer dizer mesmo religião, para confessar-se oração, para fazer-se oração de forma que está fazendo, para estar confortável, porque aquilo é que é a casa do profeta Muhammad sallallahu alaihi wasallam. Mas não, e casa de Deus, se é casa de Deus, portanto, de pertence tudo a alguém, lei ou de oração. Por isso, mesquita sempre está aberto. Qualquer momento, qualquer hora, que alguém se sinta confortável, mas tem que bem mesquita para pedir a Deus para poder ter aquela conexão, aquela comunhão com Deus e tem que entrar à vontade para fazer essas orações, porque aquilo é casa de Deus. Então, esses exemplos que a gente disse, primeiro exemplo, de respeitar defunto, né? De respeitar a hora que alguém morre. A hora que alguém morre, que não vizinho, não pode visitar. Não visita e não dá aquilo que não pude contribuir, porque não é irmão que morre, porque isso é ser humano, sim, nós. E também, essa parte do profeta Muhammad sallallahu alaihi wasallam, esse e o nível de fé mais alto de permitir não é irmão de outra fé, para entrar na mesquita, para fazer sua oração de forma que me faz. E esse não é chega naquele camada de boa convivência, não é chega naquele camada de respeito mútuo de religiões, né? Ou de algo entre religiosa, que aos mundo precisa dela. O mundo precisa daquilo, de algo entre religiosa. Né? Que religiões também na interagir, na mostrar outro, qual que você fez, o que acredita nela, né? E para uma causa. Uma causa é que e para adorar aquele único Deus, que se é do Allah subhanahu wa ta'ala, que não está a chamar. Allah subhanahu wa ta'ala fala nesse mesmo diversidade, e fala diversidade sim a parte do plano divino. Al-Qur'an reconhece que não se disputa com outro gente, sim. Mas também o profeta Muhammad sallallahu alaihi wasallam também fala, e fala, estabeleci acordos de convivência, boa convivência com os judeus, com os cristãos e outras comunidades religiosas. O profeta Muhammad sallallahu alaihi wasallam na Medina, e era como rei e era como responsável de Medina nesse tempo, e ele e cria esse acordo de boa convivência com outras religiões, que diz o livro. E depois garante a eles proteção e liberdade para poder praticar sua fé de forma que eles crê. Princípios de tolerância religiosa. O profeta Muhammad sallallahu alaihi wasallam cita esses cinco princípios. Primeiro, ele fala respeito para a liberdade de consciência e de crença. Para respeitar a liberdade, né? E crença de cada quem. Aquela religião que cuide para respeitar que se escolha e se fé. Dois, proibição da conversão forçada. Para proibir conversão forçada. Mangarbiás, muitas das vezes, coisa que está a acontecer. Hora que alguém fala para entrar na religião islâmica, então, ou seja, para em casa com alguém tem que converter. Sim, obre converte, sim. Mas aquela conversão tem que ser de vontade de aquele alguém. É que tem que ser para mole, ele criar alguma coisa e tem que obrigado. Não. É que tem que obrigado. São várias vezes nós estamos falando. Outro dia, pensa até a religião islâmica, está falando, mas está difícil para morrer, está em Junjua, está fica assim, está a comer, etc. Não. Aquilo é o fator, primeiro. Segundo, ninguém que se da religião islâmica é obrigado para fazer aquilo. E etapa é uma coisa, gradualmente. Portanto, assim também que o profeta Muhammad sallallahu alaihi wasallam cita esses cinco princípios. Segundo princípio que cita, ninguém que tem que forçar ninguém.
Ninguém que tem que forçar ninguém, porque a palavra de Deus. Porque o Corão fala lá, ikra afidim. Ninguém que pode puxar alguém. Ou por alguém. Mas a força tem que ser a religião. A força tem que ser, eu tenho que fazer isso. Terceiro, ele fala, convivência pacífica entre diferentes comunidades religiosas. Não tem que manter também que convivência pacífica, que é o mundo parceiro. Quarto, justiça e bom tratamento para outras pessoas de outra religião. Não ser justo, não trata outros gentes de melhor forma. Promoção, quinto e último, promoção de diálogo e de entendimento mútuo. Não tenta pauta nesse. Diálogo e entendimento mútuo. 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Tolerância religiosa te contribui para paz social, tem respeito para a dignidade humana e harmonia entre diferentes grupos de sociedade, principalmente no contexto de direitos humanos, e considerado um elemento, e esse é considerado um elemento essencial para a construção de sociedade inclusiva e democrática. 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Não, ninguém. 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Esse é um dos exemplos de Cabo Verde que tem esse exemplo de boa convivência que outras comunidades que está sediado ali na Cabo Verde. Portanto, não te espero esse
nascido uma forma para também aqueles que estão que cuja Cabo Verde, como um Code Vive, para espelha essa prática para poder levar nesses vários países, para poder implementar essa nas sociedades. 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Sempre no final está ficando o número de telefone 917-0381 para qualquer eventuais pergunta sobre a religião islâmica. 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
3: Tio Luz, Pabu Casa, Tio Luz, Pabu Vida, seja bem-vindo, hein? Hoje, sexta-feira, mais um programa Problemas e Soluções. Não mexa no canal, é exatamente consigo que eu quero falar. É isso mesmo, é consigo. Não mexa. Presta atenção, Dona Maria. O senhor José, você está aí triste, amargurado. Você está aí enfeitiçado. Essa aqui é a verdade. Você não dorme de noite, você coloca a cabeça na almofada, não apanha o sono. Eu tenho a dica, a direção que vai fazer você. Vai tirar você dessa depressão, dessa ansiedade e vai afastar da sua mente esse pensamento de mata-cabeça. Antes de eu falar a dica, por favor, prepare um copo com água. Vá lá, prepare um copo com água. Pode preparar um copo com água? Porque antes do término do programa, eu quero fazer uma prece com todos os católicos, evangélicos, espíritas, com ou sem religião. É isso mesmo. Quando nós nos submetemos à palavra de Deus, todo mundo, nem a igreja, nem a religião, nem o Papa, nem a bispo, nem a pastor, a palavra de Deus. Olha só, a Edna, tão jovem, mas depressiva, ansiosa, negativa, não é o que está acontecendo com muitos dos jovens. São jovens, não viveram nada ainda, mas dentro deles já traz uma ansiedade, uma tristeza. É ou não é verdade? Então, se você tem um filho jovem, ou você é jovem que está a me acompanhar, ou você é pai que não sabe lidar com o seu filho que é jovem, que está em uma encruzilhada, pensando na morte, pensando em desistir do trabalho, dos estudos, da universidade, vai aí uma dica de como você, jovem, ou você, pai, mãe, que tem um filho jovem, ajudá-lo a vencê-lo. Acompanhe agora a história da Edna. Veja como nunca mais ela foi a mesma.
4: Meu nome é Edna. Antes de ir com os trabalhos de Igreja Universal, eu era um jovem depressivo. Tudo começa na infância, onde quem passa por uma tentativa de abuso sexual. Então, que lá começa a desenvolver em mim outros problemas. Aí, começa a ser uma pessoa fichada, nunca tá falava com ninguém. Então, cria que tinha uma mágoa. Então, cria com tudo que as coisas lá. Eu era uma pessoa literalmente fichada. Apesar que horas que eu odiava a mim, na meio de pessoas ou na meio de familiares, assim, era aquele mais alegre. Então, nunca dava esse motivo de odiar a mansata passar por algum problema. Nunca gostava de demonstrar para a mãe que ele, um mês que demonstra, não recebe críticas, claro, me abriu, então falei para nunca estava abrindo mais, nunca estou contando ninguém mais. E bata cria que os problemas bata acompanhando. Minha pior fase foi quando não tinha na liceu. A Marília começa a desenvolver outros problemas, tipo, já tinha depressão. Lá na liceu começa a desenvolver crises de ansiedade, onde que do nada então começava a ficar nervosa, então chorava, então sentia falta de ar. E que as pessoas que estão já me sabiam o que estava gerando a mim. Até esta falava assim, ele não conseguia que eu tinha, nunca sabia explicar, o pior era aquela. Então que ela até levava a vez.

0: abriu o quintino lá, me pôs as minhas cabeça, minha frescura. Então, no começo eu vou ter ficha mais ainda, para nem que os colegas na escola, que já me era mais próximo, já que eu só conseguia entender para mim, imagina que os outros que já tachavam, me era abrir o quintino. Então, foi assim que eu continuo a viver minha vida. Até que chegou um dia que eu até consegui dormir para a noite, tinha insônia. E a maioria das noites que eu até consegui dormir era para a hora em que tinha crises de ansiedade, que atacava-me, mas era de madrugada. Então, nunca até dormi para direito. Até que um dia, na meio de que essa crise, deu um pensamento, deu um voz para falar assim, mas se encorta em pulso, mas não consegui dormir. Aí, como nunca tinha nada a perder, eu falei, pronto, não corta. E realmente, naquela noite, quando um corta, não consegui dormir, e nunca senti não dó. Até já cheguei para o psicólogo, só que as duas vezes que vai, um fala, só fala, um fala, tipo, nunca consegui abrir. Nunca consegui abrir, então que a pessoa fala que se não está bem para morrer, não está obrigado, que é para nunca mais mais. E me também, já que eu queria baba, nunca voltou nunca mais. De lá em diante, nunca alguém que na chama podia ajudar a mim, era esse, psicólogo. Só que nunca recebi aquela ajuda, então já me falou, pronto, que é a solução para mim? Já me perdi minha cabeça. Ninguém capaz de ajudar, ele disse que não tem que viver assim. E chegou ao ponto que eu até consegui bastava num lugar com pessoas de sexo oposto. Então comecei a sentir mais bem com pessoas de mesmo sexo comigo, comecei a ter atração para meninos. E me já tinha uma aparência de um rapaz. Eu estive literalmente como um rapaz que morre. Nunca gostava de ser de pessoas assediam ou flan, algo tipo de minha cor. Então se condiva vestindo roupas grandes. Na escola, meninas que já eram bissexuais começam até a sentir atração para mim também. Eu chegava na minha pedir bem namoro. Só que nunca cheguei a aceitar, nem tanto, rapaz, com meninas que mantinham um medo lá no fundo de ser bem enganado, de fazer aquela mesma coisa que eu fazia lá na passada. Eu comecei a ter pensamentos suicídios. Então, eu tento planejar, se tive um dia até que não tive uma briga, não saí de noite, não saí tarde, minha vontade era voava na estrada, tipo, que cara dava na mim. Só que lá no fundo tinha um medo. Na verdade, eu não queria morrer, não queria estar aquele dó, nunca sabia como que vivia sem aquele dó. E me enganchava, mas tinha que viver, conviver com aquele dó. E no fundo de poço, além de aquele vez quando um corta, foi quando um dia estava com minhas colegas, como eu estava saindo, bateu assim de noite, eu passava na praça, assim. Então, aquele dia, minhas colegas falaram que dia não só também usa droga. Só que quando eu cheguei naquele lugar, só faltava um elemento que era para usar. Então, naquele dia, um caos. Então, fica para a próxima vez. E foi naquele próxima vez que me encontrei trabalho de igreja universal. Minha mãe já estava frequentando a igreja, já estava na televisão que nós estávamos frequentando. Então, de vez em quando, você está fazendo um convite para não ir para alguma reunião que tenha sobre família. Mas nunca tinha preconceito, simplesmente nunca gostava. Fiquei bem conhecido de uma pessoa. Ela frequenta a igreja, então ele começa a conversar comigo, além de fazer um convite para um baicol, ele conversa comigo, eu começo a explicar o que é trabalho de igreja, ele mostra se vida era mole, e nem começa toda a diferença nele. E desde que dia em diante, começa a assistir programas de TV, começa a assistir culto via televisão. E um bem para a igreja. E quando um bem para a igreja, um começa a ouvir estar falado de Espírito Santo. Só que a mídia tinha tudo que esse problema. Foi. Tipo, algo tão puro, tão grande, amigo, tudo que ele sugere ali, nunca não consegui receber. Então, passa o tempo com aquele pensamento na mão, nunca consegui ter Deus na minha vida, para maior de tudo que esse problema. Então, aí começa a botar entender, mantém como vencer aqueles problemas, mantém como ser uma pessoa diferente. Aí quando eu entendi que ela começa a abrir mão de coisas que está fazendo, chega naquela pessoa que tenta abusar, pedir perdão, até chega de agradecer para meu perdão. E foi algo que eu tive que sacrificar mesmo. Chega de perdoa minhas pais, e pedir perdão também para mim, tinha uma mágoa desse. Aí começa a ouvir mais sobre o Espírito Santo, até que chega aquele dia de era virada do ano. E me tinha estado determinado, mas aquele dia não tinha que receber o Espírito Santo. Eu subi no altar e foi privilegiado para poder buscar o Espírito Santo no altar. Então, busca-lhe um chante por fazer o altar. Até que Deus disse. E quando me disse de aquele altar, já era um novo ele, não era aquele mesmo ele. Só que no momento, ele não quer entender. Só saí da mexerina em paz, meu interior foi tudo limpo, lavado. E quando estou já para que as pessoas levantarem, era tinha tipo, só que essa saúde, já não vou ser, não tive aquela experiência que me aí em volta para o meu lugar e já era outra pessoa. A partir de lá, começo a ser uma pessoa diferente, já que tinha mágoa de minhas pais. Minhas pais hoje não estão tranquilamente. Aquela pessoa que tinha mágoa dele, naturalmente, me que era um jovem tímida, que estava para com alguém, me era tchofcha. Então hoje minha pessoa é diferente, minha jovem alegre, me tem paz. Hoje em caminho de coisas, de pessoas para ser feliz. Hoje me é feliz com mim mesmo. E hoje a gente faz parte de Força Jovem que durante eu, quando antiga, e encontrei um projeto na Força Jovem que é projeto mídia. E lá começa a aprender outra foto, a editar e tudo mais. Aí entra num curso que é relacionado com multimédia e tem sido tão bom para mim. Horas que eu pedi na frente, tudo que os outros está flui. E hoje, muita ajuda a seus jovens com aquele que foi em passado, que hoje é a realidade de seus jovens. De acredita, mas sem que conceba Deus, sem que conceba, sem que tivesse Espírito Santo, hoje nunca estava ali. Nunca estava vivo. Está falando assim, sem medo mesmo. Então, Deus dá uma vida. E ele guia tudo nas passos. E hoje, tudo se encaminhar com a mão de Deus na frente. Para mim, Espírito Santo é minha vida, é minha área, é minha chão, é minha tudo.
1: Está vendo? Quando a pessoa ouve a voz de Deus, nunca mais ela é a mesma pessoa. Ela ouviu a voz de Deus, se entregou, acabou a tristeza, acabou a ansiedade. Até quando, hein? Até quando você vai ficar envergonhado com essa ansiedade, com essa dor, com essa depressão, com esse problema sentimental? Até quando, senhor, senhora, jovem, adolescente? Até quando, hein, mamá, papá? Até quando você vai ficar sendo envergonhado? Chegou a hora de você se livrar dessa vergonha. Mas primeiro passo para se livrar da vergonha, você precisa se voltar a Deus, ouvir a voz de Deus. O problema de muitas pessoas em serem envergonhadas é quando há desobediência. As pessoas não querem saber de Deus, as pessoas não querem orar para Deus, as pessoas não querem obedecer a palavra de Deus. E por isso sofrem. Quando a pessoa, ela insiste em ser desobediente, como era a Edna, não dava ouvido à voz de Deus. Mas quando ela entendeu, eu preciso ouvir a voz de Deus. Ah, a voz de Deus entrou nela e nunca mais foi a mesma pessoa. Se calhar você diz assim, se calhar não, você está aí falando, ô bispo Amena, é isso que eu quero. Eu não quero mais sofrer com essa vergonha. O que eu tenho que fazer? Atento, eu vou falar o que vai acontecer neste domingo, o domingo do nunca antes, o domingo do nunca mais. Mas vamos agora a um momento de reflexão com o senhor Bispo Macedo, que ele fala sobre esse tema, ouvir a voz de Deus. Acompanhe esse momento aí, e se você está aí triste, amargurado, entre em contato, o pastor Corrêa está aí à sua inteira disposição com os nossos atendentes, 850-01. Pode ligar, pode desabafar, o seu problema é o nosso problema. Vamos à reflexão com o senhor Bispo Macedo.
2: Minha amiga, meu amigo, para que eu pudesse ter o Espírito Santo, o Espírito dele, ele teve que morrer por mim, ele teve que dar a vida dele por mim. Então, isso tem que acontecer com você e ele. Se isso não acontecer, não há batismo com o Espírito Santo. O batismo com o Espírito Santo, ou o selo do Espírito Santo, é a marca, é o selo de Deus em você. E isso só é possível quando você morre para o mundo, para poder, então, o Espírito Santo fazer você nascer de novo, uma nova criatura. Então tem que dar. Então quando a pessoa, quando ele fala aqui, dai e ser-vos-á dado, em que medida? Boa medida, recalcada, sacudida, transbordante. Normalmente, você ouve falar de dar e ser-vos dado com respeito à oferta. Normalmente, as pessoas pensam em oferta, pensam em dinheiro. Elas pensam numa vida melhor, numa condição melhor. Mas Deus quer te dar algo eterno, Ele não quer te dar algo passageiro. Porque tudo fica por aí. Tudo fica por aí. Essa é a realidade. E eu posso falar isso para vocês, eu tenho autoridade para falar isso com vocês. Porque eu já fui jovem, eu já vivi uma parte da minha vida até os 19 anos, eu vivi para mim, eu vivi para a satisfação pessoal, para viver os meus sonhos, projetar os meus sonhos. Até que um dia eu entendi que se eu não morresse para o mundo, para a minha família, para tudo e todos, eu não poderia nascer de Deus. E quando eu entendi isso, então eu entreguei minha vida para Jesus. Lembra que eu falei, já falei várias vezes aqui, quando Jesus falou comigo pessoalmente, que adianta você ganhar o mundo inteiro e perder a sua alma? Ganhar o mundo inteiro e perder a sua alma. Quando ele falou isso, claramente, 19 anos de idade, eu não estava na igreja, eu não estava pensando em Deus, eu não estava cantando, eu não estava buscando Deus, eu não estava orando, não, eu estava indo para o meu trabalho com os livros debaixo do braço, porque eu estudava à noite, eu estava me preparando para a faculdade. Então, num ambiente da rua, de carros, de buzinas, de repente eu ouço aquela voz. O que adianta você ganhar o mundo inteiro e perder a sua alma? Eu entendi perfeitamente que para que eu pudesse ter a minha salvação, eu tinha que abrir mão da minha vida, dos meus sonhos, das minhas vontades. Eu tinha que entregar a minha alma para eu poder alcançar a salvação, a eternidade. Eu tinha que dar a minha vida por inteiro. E é a bem da verdade, nem todo mundo quer fazer isso. As pessoas querem, insistem em salvar a sua própria pele e fazer tudo que for possível para conquistar os seus sonhos. Então eu pessoalmente posso dizer isso para vocês. Quando eu ouvi essa palavra, que adianta ganhar o mundo inteiro e perder a sua alma, Jesus falou para mim, meio-dia, mais ou menos, eu estava indo para o trabalho, sol a pino. O que aconteceu? A ficha caiu. Eu entendi. Quando eu entendi, a vida era minha, eu entreguei de corpo, alma e espírito.
3: Rudy, claro que foi uma experiência com o batismo do Espírito Santo aos domingos de Pentecostes.
4: E sim, pastor, tudo aqui em Bapa Hospital, então eu sou carga negativa. Aí fica com aquele peso na minha costa. Não foi não, se não tem Espírito Santo, nunca pode ficar de que jeito ali. Então, bem, pastor de Pramarés, onde eu vou fazer reunião tudo segunda-feira, na nossa casa. Então, aquele dia estava batido mesmo, até perdi o sono, por causa de tudo aqui no hospital, ainda falaram coisa errada, por causa de minha mãe, por causa de minha saúde. Então, aí, o pastor falou, não, nunca tem Espírito Santo. Mas diabo, só estou usando, não tem Espírito Santo. Aí, que coisa, fui dentro de mim. Como me pensa, não tinha Espírito Santo, mas não, nunca tinha. Se quer manter aquela paz, manter aquela alegria, não me quer Espírito Santo. Mas Espírito Santo tenta entrar, mas só que mantém aquele dor dentro de mim, mantém aquele... na água, aquela tristeza dentro de mim, que já está carrega. Então, aquele só está infectando que o Espírito Santo entra. Então, dia de que o pastor, mais baixo, segunda-feira, que o pastor fala comigo, já na minha casa da minha mãe, já nunca fica na mim, me fica até busca-lhe. Está buscando a dieta, está buscando a minha palavra, de certa por baixo, travesseiro, está dieta, está batendo, busca cada vez mais na minha vida, para morrer, só hoje, está de tremina. Desde segunda-feira, desde tremina, mas hoje, está buscando, está batendo, dentro de mim.
3: Quer dizer, boca aceita, fica sem Espírito Santo.
4: Sim, nunca aceita. Vamos pensar, mantinha. Mas se enganar naquele momento, lá. Como ali, se eu tenho tudo, o cuza está andando para frente, pensa, mantinha com o Espírito Santo, mas não, nunca tinha.
3: E o que que vou fazer de segunda-feira para hoje, para vou receber Espírito Santo?
4: De tremina, bata a hora, depois de que ele mata, põe a palavra de Deus, baixo travesseiro, de tremina ontem, mas hoje, manta sair com ele dentro de mim. Pastor, tanta alegria, quando o pastor foi apartar, vou receber o que eu creio, o que eu preciso. Pastor, eu nunca sei de um que vem aquele tanta alegria, assim, tanto assim, um paz dentro de mim. Já terá uma vontade para gritar naquele momento, lá de tanta alegria que senti dentro de mim, como mesmo com peso na costa, com cheio de preocupação na cabeça. Mas gosto, graças a Deus, estou livre, estou em paz mesmo. De tanta emoção que está dentro de mim, já sou alegria mesmo.
3: Graças a Deus.
4: Graças a Deus. Para aquele que cria e aquele que recebe. Como pensar, mantinha, nunca tinha, mas gosto de. Dê-me aquela fé, mas já está dentro de mim para me estabilizar com o Espírito Santo.
3: Amém.
4: Agora para subir mais e mais a Deus.
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1: Quando a pessoa passa a dar ouvido à voz de Deus, o Espírito Santo entra. Como você acompanha aí, de Pentecostes não acabou. O Espírito Santo, amigo, amiga, quer entrar em você. E quando o Espírito Santo entra, nunca mais você é envergonhado, nem por si próprio, nem pelos seus problemas. Porque o Espírito Santo lhe levará a fazer a vontade de Deus. E aí não tem devorador, não tem inveja, não tem olho grande, não tem mandinga que possa impedir que a palavra de Deus se cumpra na sua vida. Você está envergonhado? Envergonhado? Pegue um papel. Ei, escreva. Escreva no papel qual a vergonha que você tem. Porque domingo agora será o domingo do nunca antes. O domingo do nunca mais. Em outras palavras, nós vamos clamar. Nunca mais você vai sofrer com essa depressão, com essa ansiedade. E é domingo agora, às 9h30 da manhã, em especial, no nosso templo maior. Coloca aqui, produção, por favor, as imagens do templo aqui, na nossa catedral, sede nacional da Igreja Universal do Reino de Deus. E, obviamente, em todos os templos da Universal, aqui em Cabo Verde. Tá certo? Olha para mim, senhor, senhora, vamos a mais depoimentos. Senhora Maria de Jesus, vem aí. Sabe como ela sofria? Sabe não? Olha só, depressão, nervosa, angustiada, vício do tabaco, não dormia, problemas econômicos, mas através da fé. Olha só, olha que sorriso. Hoje ela está a sorrir. Nunca mais foi viciada, nunca mais foi envergonhada. Ela se agarrou à palavra de Deus. Acompanhe.
6: Meu nome é Maria Jesus. Antes de entrar na Igreja Universal, minha vida era tudo destruído. Não tinha aparência de viver, mas nunca viveu, nunca sobreviveu. Não tinha um buraco grande dentro de mim, que nada nunca preencheu a mim, aquele buraco. Eu era uma pessoa muito nervosa, nunca vivia muito triste. Por isso, nunca trazia a mim, tinha consequência de doença, de dor de cabeça através daquele nervo. Da sentiva, então estava nervado com a minha menina dentro de casa. Para pouco coisa, não estava tendo nessa. Então tinha cheio dor de barriga, praticamente toda semana da sentiva dor de barriga. Então, tanto tempo com aquilo, não tinha também vício de tirar tabaco. Então, tirar tabaco para a mãe, mas está passando dor de cabeça. Mas no fundo, ela passava dor de cabeça. E com isso me levou aquele vício durante muito tempo. Praticamente uns 20 anos com aquele vício. Noite, nunca dormia nada. Não estava fica com a loura na cama praticamente demais. Nunca dormia. Dia que nunca toma remédio. Depois um passo, nunca compra remédio, dormidina. Nunca toma. Nunca toma, nunca dormi noite. Mas o que me levanta de manhã também, a cabeça está ficando pisada. Minha vida financeira era tudo amarrado também. Tinha seu trabalho, seu patroa, mas ainda recebia direito. Mas dinheiro, cada parava também na minha mão. Cada conseguia juntar muito estão. Com isso, mais frustração ainda estava na minha vida. Quando da chama que tinha sentido viver uma vida assim, porque o buraco era mesmo muito grande. Tristeza era grande. Vazio. Falta de saúde, falta de dinheiro. Então, com tudo isso, a gente vai pensar para a minha vida. que esse pensamento lhe era constante. Se passava duas ou três dias em Caxintil, depois se torna bem que é pensamento. Calma com a vida, traga a vida. Porque eu tenho sentido, está no mundo que vive uma vida praticamente completamente atormentado. Porque me era atormentado o espírito. Não tinha depressão. Era depressão. Só me entendi depois, me era depressão que não se está sentindo. Enquanto a Igreja Universal, através de televisão, não ia estar dado na TV Record, que é de Amabre, não tinha estar dado de pessoas que estão com depressão, pessoas que só sofrem, que tem um buraco, que tem um vazio dentro dele, que é para o banho. Eles põem número, entra número, liga. Liga, eles falam orar, um bem banho. Um banho, chega lá, não foi bem recebido, não foi bem acolhido. Depois de reunião, fala com o pastor. Note, quando chega a casa, já vinha com um padre dentro de mim, que note, ainda está dormindo. Dormi tudo, que sono, assim, aquele, naquele estava criança que dormia. Mas depois que foi adulto, nunca dormia sono, sabe-se. Nota também com algo diferente de lá e diferente de algo de bom que vinha comigo. Eu dou uma orientação, dia com dia que estava aí, e continua. E para mim era um refúgio grande, para mim uma Deus estava lá. E para mim era pegava Deus mesmo, para mim também um creba mesmo. Um acha paz que nunca um catacha. Dormi noite, que se engatou a mim, engatou a dormir. Então lá começa a minha caminhada na fé. Aquela conversa que também de altar, é conversa que também de homem de Deus. Era que havia me obedece. Tinha um propósito de um santuário dos milagres. Então o pastor falou, naquela minúscula oportunidade de receber o Espírito Santo. Quando eu falei Espírito Santo, a mim interessam bastante. Para amor de mim, crer Deus tudo, então cria ele completo. Não cria, tinha aquele espírito dentro de mim. Dormindo sobre o altar limpo, dentro de mim já, lançou aquele altar, aquele completo, certeza de que está no caminho certo. Porque aquele vício ia sair dentro de mim, paz já começava a ter dentro de mim, então já não tinha direção, já estava direcionado. Quarta-feira, então, na Baronhão. Baronhão continua de busca do Espírito Santo. Ali, lança completamente para Deus. Em tudo, em Deus Espírito de novo. Depois, na busca, Espírito de Deus entra na minha vida. Porque entra aquela alegria, sabe? Aquele paz dentro de mim. Aquela alegria tão grande que não sai de lá na nuvem. De lá para frente, entendo verdadeiramente caminhar com Deus. Muda dentro de mim, muda meu comportamento com meus meninos. Tenho sido uma pessoa mais diferente. Uma que tem alegria no meu rosto. Tem alegria para passar para meus filhos, carinho, que nunca tinha para andar a esse. Na meio de tanta coisa para fora, mas sempre tem aquela direção como mãe que nunca tinha. Deus bem na direção. Dá uma orientação, bem começa o negócio para cá o verde. Eu falo, bem, me acubo. Não está acubo. Fica tá bem, dá para o negócio, também está com ele, está bem de rápido. Dá trazer para ali, está bem de rápido. Eu tenho crescido mais umas pessoas para vender o negócio. Porque ao mesmo tempo não trabalha, não está bem. Deus dá direção, faço minha casa. Em Cabo Verde, na maio, dia 1 de maio. Dia 30 de maio, começa a casa de centro, no Poabetão. Depois, vai para Lisboa. E lá para frente tem sido, minha vida financeira tem desenvolvido completamente. Já me tenho condição, não compro minha casa dentro dele, hoje eu tenho tudo mobiliado. E há pouco tempo, eu dou direção e eu abro uma empresa. Eu tenho aberto aquela empresa ali, já está de táxi de Santiago Santa Cruz. Já está na estrada para trabalhar. Graças a Deus está funcionando direito. E tem sido bênção em cima de bênção. de tudo que conquista e quem conquista, o mais importante é o Espírito Santo dentro de mim. Porque ali minha paz, minha verdadeira riqueza é dentro de mim que está. Aquele paz que entende isso em cima, aquele felicidade que entende na minha vida. Assim. Nada que te compara. Nem carro que me vem com ele há pouco tempo, está zero quilômetro na estrada para trabalhar. Nem casa, nem um que entende lá fora em Lisboa. Nem filho, nada que te compara de espírito que entende dentro de mim. Porque eu tenho aquela alegria, que é paz, que é certeza. E mundo não vai estar comigo. Eu tenho aquela convicção que nunca gasta-me só. Que ele está comigo. Essa é a minha verdadeira alegria. Aquele buraco que tinha dentro de mim. Que hoje nunca tem mais. Não tem preenchimento, não tem preenchido. Nada para te comparar. Deus na minha vida.
7: Mane que bom nome?
8: Melanira.
7: Boa de onde?
8: Meda de Leite Sintontó.
7: Melanira, antes de participar da reunião de domingo, mane que boa era?
8: Antes de conhecer, de participar da reunião de domingo, me era um jovem vazia, um jovem sem paz e me dava sentir direito comigo mesmo, né? Sempre me estava a buscar em algo, alguma satisfação, mas nunca me estava a encontrar.
7: E depois que vou começar a participar da reunião de domingo, maneira que vou tornar? Dentro de boa maneira que ficar?
8: Depois que eu comecei a participar nas reuniões de domingo, completamente, houve uma mudança, completamente. Mudei em interior. Hoje me transformou, me renovado através de uma palavra também que me ouviu, uma palavra de motivação, uma palavra de fé. Hoje me poder dizer que houve uma transformação na minha vida. Hoje me tenho paz no interior. Hoje me sinto direito comigo mesmo, com pessoas ou sem pessoas, me sinto direito.
7: Bom, fui transformada. Então, o que é que reunião de domingo significa para você?
8: As reuniões de domingo significam muito para mim, porque nas reuniões de domingo eu tenho de receber uma palavra da motivação, uma palavra de fé, entendeu? Que te levanta, é uma palavra que me leva durante aquela semana inteira, né? Que domingo é aquele primeiro dia de semana, então é uma palavra que me leva durante aquela semana, uma palavra de força, entendeu? Então, reunião de domingo é muito importante para mim e me te dizer desde já, nenhum domingo eu me pretender faltar, claro.
7: Por exemplo, hoje foi um domingo especial, domingo de Pentecostes. Mas nem que vou te sair dali, Melanie?
8: Me saí daí hoje renovada, porque hoje, moda, posso dizer, foi um domingo especial e foi mesmo, foi maravilhoso. Me saí daí renovada, me saí daí alegre, muito feliz. Valeu muito a pena.
7: Mané que é bom?
9: Mirna,
7: que zona que você está vendo?
9: Paiola.
7: Mirna, antes de vou participar na reunião de domingo, em poucas palavras, maneira que era vou vir?
9: Me era uma pessoa tão ansiosa. Tudo que usas era com ansiedade, com pressas. Então eu ficava tão ansiosa.
7: E depois vou começar a participar da reunião de domingo, maneira que vou tornar?
9: Completamente diferente. Hoje meu Mirna é diferente. Hoje tudo que usa na minha vida é diferente. Principalmente é domingo, ele quem recebe o Espírito Santo. Então minha vida é só completamente diferente.
7: Por exemplo, hoje foi domingo de Pentecostes e vou receber o Espírito Santo. Maneira que dentro de você está, Mirna.
9: Eu até senti um paz, uma alegria. Para mim, tem um versículo na Bíblia que está a falar: vinde a mim todos que estão cansados, que eu vos levarei. Mateus 11:28. E Miquel é um versículo que todo dia anda falo com Deus. E hoje eu decidi, mas hoje eu saí dele sem receber esse Espírito. E foi aquela que aconteceu na minha vida. Recebe esse Espírito Santo. Estou contente. Amém. Graças a Deus.
7: Ronildo, mas o que reunião de domingo te significa para você?
10: Reunião de domingo te significa tchau coisa para mim e para mãe. Não só também busca bênção para a família, bênção para os amantes, também busca bênção para a minha vida também, que é o que é mais importante.
7: Aquele interior.
10: Aquele interior, exatamente.
7: E, por exemplo, antes de vou participar na reunião de domingo, em poucas palavras, maneira que boa era?
10: Eu era um jovem tchau agressivo, um jovem também. Que te entrava, por exemplo, no teu pecado, que era pecado de masturbação e pornografia, tinha o que sucedia na minha vida, era destruído mesmo.
7: Mas depois que vou participar da reunião de domingo, hoje quem que é Ronil?
10: Hoje Ronil é totalmente diferente. Ronil é totalmente diferente, cheio do Espírito Santo que recebe hoje. Como de naquele jejum de Daniel, e entra com força nele, entra com tua força nele. E hora, madrugada, tudo isso, e hoje eu recebo o Espírito de Deus dentro de mim.
7: Então foi domingo que você
10: gosta? Foi domingo de derramamento do Espírito dentro de mim, que é o mais importante para a minha vida. E tenho certeza, uma força dentro de mim, força que tem dentro de mim, e força de ganhar no para Jesus. Que tem dentro de mim. Bastante feliz. Bastante, bastante mesmo.
7: Então valeu a pena domingo de Pentecostes?
10: Valeu a pena. Valeu a pena. Muito. Muito.
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1: Testemunhos e testemunhos. Você viu a senhora Maria de Jesus hoje, nunca mais sofreu com os problemas. Você viu aí também testemunho de pessoas que receberam o Espírito Santo, como a Melanira, a Mirna, o Ronildo, que hoje nunca mais são vazios. E chegou a sua hora também. Neste domingo será o seu dia. O domingo do nunca antes. O domingo do nunca mais. Senhor, senhora, que você vai sofrer com essa tristeza, com essa amargura, com essa opressão, com essa depressão. Até quando, hein? Até quando? Chegou a hora de você parar de sofrer. Bem, o programa é feito de testemunhos, mas você pode ligar 850-01. Eu acho que ainda não fui ainda no SOS. Vamos falar com o pastor Corrêa, que está na nossa central de apoio espiritual. Pastor Corrêa, por favor, cite aí os casos que já chegaram na nossa central de apoio espiritual. Ligue, hein, 850-01. É consigo, pastor Corrêa.
12: Boa noite, bispo, e a todos que acompanham este programa. Eu tenho aqui o caso da Joana, que ligou de São Vicente. Ela pede oração pela família. Ela está passando problemas com a filha. Também temos o caso da Vanusa Lopes. Ela ligou da Ilha de Fogo. Ela está com problemas espirituais há 4 anos, com problemas emocionais, familiares, e quer ficar livre. Por isso que ela ligou pedindo ajuda em oração. Temos também o caso da Antônia do Alto Safendi, que ela ligou pedindo ajuda em oração pela libertação do seu filho, que está no vício de bebidas e da droga. Então essa mãe, Antônia, ligou pedindo a libertação do filho do vício. A Runícia de São Nicolau, ela está afastada da presença de Deus, ela ligou pedindo ajuda em oração, forças para voltar, e também uma oração pela sua vida sentimental. Essa pessoa que nos acompanha agora, de Santo Antão, a Brava, pode também fazer o mesmo. 850-01 está à sua inteira disposição. E nós temos aqui uma equipe de plantão que vai lhe atender agora mesmo. Então, 850-01, esse número gratuito, você pode ligar para a central de atendimento. Bispo, mais uma vez, obrigado pela participação. É com o senhor ali dos estúdios do programa.
1: Obrigado, pastor Corrêa, tá aí. Nós estamos à sua inteira disposição. Linha verde, linha gratuita. Você não precisa pagar um cêntimo de escudo. Nem um escudo você precisa pagar, porque essa linha é patrocinada pela Igreja Universal e os seus membros. Tá certo? Eu quero colocar mais testemunhos. Vem a senhora Raquel. Não tinha paz, nervosa, tinha depressão. Vai vendo. Depressão, não é o que acontece consigo. Ela brigava com a família, brigava com o vizinho. Essa senhora, coitadinha, mas nunca mais ela foi a mesma pessoa. Acompanhe.
13: Quem que era a dona Raquel? Me era uma criança que cria mãe e avó. Minha mãe está de Chamila. Mas desde 7 meses, a Chamila para trabalhar, mas tinha outros filhos que bem Sem pai, ela era aqui mãe, meu pai. Mas tudo volta que ele está te chamando, minha avó. A hora que ele estava de noite, já não estava na sonda, sim, minha avó, falando. E ele está falando, ele não te podia o te vir buscar. Aquela coisa passa sempre, todo dia, até com aquela que cria a minha avó. E quando sei que minha avó bem faleceu, e me era tio pigode a ela, como dela que era minha mãe. Ele fazia vez minha mãe. Só minha mãe e carinho. Já ele criou-me ali, dá-me tudo em quando, dá-me escola, dá-me educação. E depois um ventre entrou na uma depressão tremenda, que minha avó faltou, mas tinha minhas tio e minha pai.
6: Porque você está fazendo, você é avó, você é porto seguro. Quando você perder, tipo, você mundo...
13: Sabe? E passei teu coisa, teu tristeza. E um tomava para trabalhos, um ficava ali... Um fazia minha trabalho, mas um ficava isolado. Isolado de chura, tudo enquanto às vezes testa mandava-me para casa, para barra recuperar o modo de ar, a mesma coisa. Um passei teu sofrimento, posso que minha avó morrer. Pronto, bem de recuperar, depois um mapa normal. Dali depois, meu pai bem falecer também. Ele agora foi no fundo do poço. Passa mais pior do que minha avó. Nunca estava a esperar, meu pai está a morrer assim tão cedo. E não se dava direito, tudo enquanto. Ele bem apanhou um problema, já lhe bem falecer depois de 2 dias. Ela também um passa mal, passa teu tristeza. Um passa uns 3 meses ou mais que estava para trabalhos. Ficou na casa, depois um bem que tive um queda também, que ele prejudicou-me teu, depois minha pai morreu. Um fica na casa e então está triste, próprio, triste. A minha pai bem infantil, na 2019. Bem repetir que ele. O problema de minha avó falecer e minha pai bem morreu na 2019, que ela também nunca passar bem. E o Simão falou bem, tipo, que ele queda, não fica na casa 3 meses e que estava para trabalhos, que estava fazer nada, que está a dormir. Não te ditava, não te fechava hoje, mas... Modo de coisa, Simão não te ditava, Simão te... Então levantava o dia sem dormir, sem perigo outros para dormir. Até porque minha irmã bem arranjou, bem mandou-me se filha, para ficar também um companheiro, mas sempre um foi-me só. Minha filha viaja, ela há 3 anos, o chassi pai, aquele sobrinho do meu fica de dormir com a mim, mas mesmo assim não está a sentir só. Então já bem ele montava lá na minha lado, mas um cata está perigo ao outro, que está a dormir pro. Depois que ele queda também, um fica maquijado por enquanto, coisa tudo.
6: Você estava a acreditar que um dia você podia ser situação diferente, você podia ser uma pessoa com paz, uma pessoa com alegria, você está a acreditar nisso?
13: Antes não. Pensava continuar para o resto da minha vida, assim, triste. Por causa que faltou a minha pai, minha era tio pigode na ele e ele também era tio pigode na mim.
6: Então, depois que ele perde, que as perdas que você teve, você tornou uma pessoa mais triste e mais frustrante. E maneira que você, a situação começou a mudar, maneira que você começou a acreditar que um dia você poderia ser feliz.
13: E mesmo lá na casa onde é que eu estou a morar, então, sempre eu já vou programa na Record de Portugal. E um tujaba aquele programa, o senhor e domingo está pregado, um tujaba ele. E um ficava assim, fixote. Tu vi tudo o que é, um tujaba tudo que esse programa, de princípio a fim. Lá, de vez em quando, um falava assim, não tem que mudar, mas assim, só boca para fora, que era. Mas já nunca fica na mesma situação. Então, já aquele programa, não estava a ouvir, mas aquele coisa de tristeza que eu tinha, já que eu tinha me fixar naquele. E programa que aqui passava na Record Portugal.
14: Você estava lá, mas nunca você tinha tomado uma decisão para ver na igreja para a situação mudar. E maneira que você recebeu esse convite, ou maneira que você chega ali na igreja?
13: Um chegando na igreja e pôs da situação minha pai contigo, perto dele. Dava para trabalho e tinha um membro de igreja onde eu trabalhava para o Júnior, dava para falar. Mas ele está falando nada assim. Ele tu já me só naquela tristeza. Ele vai falar um outro colega de meu, ele falou assim, para falar uma delegada para mandar-me para casa, uma tu chama-me para chorar, triste, coisa tu. Mas só que ela vai falar um obreiro, ele vem me falar um obreiro, mas a mim tu já ia na rua a fazer convite, a falar uma pessoas. De vez em quando estava lá na casa, assim, só tu falar. Mas agora ele vem falar as obreiras, que as obreiras de vá visitar-me. Então, ouvia-te falar na Igreja Universal, na Boa Vista, mas para lá, me só, não. As obreiras vão até na minha casa, ali, um sentido até, pergunta quem é, falou, me está, pessoa, bem, vou abrir porta, cumprimentar, entrar. Ele fala a mim. Ele fala a mim, mas logo quando ele entra, já um senti logo diferença na casa. E já me encantava de sair para o trabalho, não estava. E tinha tristeza que tudo em quando, nunca estava, podia andar a montar com perna que também quis. Ainda estava a mim só na táxi, ou quem, junho, irmão. Agora ele convidou-me, coisa tudo, não falei. A hora que eu me jurou-me também, eu falei, não, vou ter que ver agora. Até um propôs, me falei, se também se come, nunca bem. Uma missão nunca está para o dia vinha, nem como queria nunca estar para o dia. Eu falei, não, que tem problema, também se come. Ele dá um horário, tudo enquanto, que horário de reunião, me falei assim, então, botemos se come tal hora. Era sete. Já nunca te lembro muito bem se era 6 horas, de pelo menos, ou se é 6:30. Mas era louco. Aquele primeiro reunião, ele estava-se caminho todo dia, ainda já está escuro. Então vinha pingado nele, devagarinho, até quando um chega na Igreja Universal. E quando o pé ali na calçada, antes de entrar na igreja, eu me senti logo diferença. Um momento também que já quando eu me vi reunião, eu me senti mais leve. E um vá para casa normal. Mas ele está-se caminho todo dia, um também. Mas nunca desisti. Que sem insistência, mas nunca desisti bem. Nem que eu nem conhecia. Fica-te bem. Ele está-se caminho tudo sem paciência. Ele está a falar, mamãe, menino, te vinha a falar. Ele está ali, menino, não tudo te falei. Mas um dia, ele falou-me assim: chama-se qual? Ele falou: não, hoje eu não estava a mim só. Até por data de hoje, eu fiquei também missão. Nunca vinha acompanhado de ela, era quando nunca está por dia. E ele sabia, e me tinha falado dele também, és obreiro. Falei, não, hoje não está para a missão, fiquei também.
14: E hoje, quem que é Dona Raquel?
13: Oh, hoje Raquel é diferente, totalmente diferente.
14: Aquela pessoa triste,
13: já desapareceu. Logo no primeiro dia com planta pele, chama-se um senti logo diferença.
14: Aquela pessoa que está a querer ficar só, ele só isolada hoje em maneira.
13: Hoje agora já tem sempre se ter uma pessoa, conviver com pessoas.
14: Hoje você tem paz?
13: Hoje não tenho paz. Hoje não te senti bem. Antes, nunca te sentia bem, nunca está nem. Não está saída, mas nunca está a sentir tão bem de cima agora. Senti feliz.
14: E o Espírito Santo para você?
13: O Espírito Santo foi maior riqueza contigo. E tudo de Deus graças, obreira também que mostrou-me esse caminho. Mas se não fosse, nunca sabia nem onde é que eu estava. Se não está na cama sem poder andar, não podia que estava também para falar. Minha testemunha.
14: Hoje, Dona Raquel, uma dona totalmente transformada, um dono totalmente feliz. E de todas as conquistas, qual é que a maior conquista você teve na sua vida?
13: Minha maior conquista contigo e ter conhecido esse as igrejas ali, principalmente Espírito Santo. Como ele bem dá-me paz, antes de qualquer cozinha, vamos explodir. Então, brigava, principalmente mãe e família. Eu estava dizendo coisa, Maria, não está brigava mais. Poder até que aparecer, mas não está brigando mais. Mas depois, tem paz, não está falando mais assim normal, não está falando mais pessoa, nunca foi pessoa de guerra nem nada. Mas minhas famílias, sim, não está falando mais, não está a brigar. Mas agora não, agora não tem um grande paz, não está falando mais normal. Mas todo dia não está falando normal. Então, um paz, e só o Espírito Santo que está de janeiro.
1: Deus é grande, né? Hoje a senhora, a Raquel, tem paz, tem alegria, já não vive mais ansiosa, vazia, triste, amargurada, já não vive mais oprimida. Ela hoje tem paz, ela hoje tem vida. Amigo, amiga, chegou a hora de você mudar a história da sua vida. Chegou a hora de você revolucionar. Chegou a hora de você nunca mais ser envergonhado. É isso mesmo. Chegou a hora de você nunca mais sofrer com essa depressão. Vamos agora a testemunhos da Gota do Milagre. Nós iniciamos a nova fase, hein, da Gota do Milagre com as águas do tanque de Siloé. As pessoas têm lavado seus olhos e elas têm, através da fé, visto os milagres. Como temos aqui a senhora senhorinha, dor no estômago, onde foi curada. A senhora Manu fez uso da Gota do Milagre, filho que era rebelde e depressivo, já não é mais. A senhora Cláudia também, dor de cabeças. Elas fizeram uso da Gota do Milagre. Veja o que aconteceu.
15: Minha nome é senhorinha. Eu me sinto em dor no estômago, na 2019. Então me dá consultar para espiar o que é que está fazendo aquela dor no estômago. Doutor passar-me raio-x, me fazer raio-x, me entregar ao doutor raio-x. Doutor perguntar-me se me estava a fumar e beber. Não sei como é, não, nunca está a fumar e nem beber. Mal que explicar-me o que era o meu problema de saúde. Então, adendo, doutor passar-me os remédios. Me continuar a tomar aqueles remédios que o doutor passa-me para o estômago, mas só quero que dizer-me nada. Diz, Ranete, devo-me agora mais dor no estômago. Andei para a igreja, me falar-me ao pastor dizer que me trazesse que Ranete, me colocasse isso no altar, que Ranete está fazendo mal. Andei, me colocar que Ranete no altar, me suspender que Ranete. Mas me usar a fé. Só Deus me pediu usar a fé e me pediu mais Ranete. Me colocar no altar, me chegar na casa. Está que esramente pode. Incusar. Ramente. Desde 2019. Ninguém pode usar minha fé. Usar a gota de milagre. E ajoelhar no altar. Usar minha fé. Com dor. Sei. Nunca senti mais dor. Então, me chega na casa. Nunca senti mais dor. Me passa uma semana sem sentir dor. Me passa duas semanas sem sentir dor. Três semanas sem sentir dor, me desespera. Agora me pedindo para comer o que eu estava a comer. Eu nunca estava a comer pão de trigo, nunca estava a usar comida de pimentão, que ele estava a fazer molume no estômago. Se me fosse comida também, sabe, estava a fazer mal. Mas, me pedindo para pôr pimentão, pôr sal, não usar a comida que me está a comer antes de sentir aquela dor no estômago. Três semanas. Nada. Tem nada. Dizer obrigado a Deus, que Deus cura.
16: Olá, minha mãe. Eu costumo usar a gota de milagres. E a primeira vez que usar a gota de milagres, como é louco, mas se puder, Deus manifestar poder na minha vida. E não só na minha, mas também no meu filho também. Eu não tenho um filho que tinha sofrido de depressão, que eu estou rebelde. Então, como estou a usar aquela água, estou a tomar aquela água, estou a levar. A de igreja, estou a estar no tambor. Onde é que está a água, está a beber, tomar banho. Logo, estou a olhar aquela mudança na ele. E também tinha tontura, também senti também. Então, estou a usar sempre, então, e tu vês que estou a usar, estou a sentir bem. E também, né, qualquer coisa que eu me senti, minha cor. Qualquer dor de vida, qualquer dor de cabeça, me pressa. Então, voltar naquela água, estou a usar minha fé, então a manifestação do poder de Deus na vida. E vou também lá na casa, vou beber ali também, vou poder sentir também o mesmo, preservado. quanto usar a fé.
17: Meu nome é Cláudia. Antes, me era uma pessoa que estava a sofrer de uma enxaqueca, onde é que um dedo criar com esse problema desde criança. Quando um dedo criar, só vem piorar. Onde é que, quando estava a sentir dor de cabeça, não estava a desmaiar. Então, tinha automaticamente dor para mim mesmo, até comprimido para essa tamola de 500 gramas, já que eu estava a servir. Onde é que, quando não estava sentindo dor de cabeça, nunca estava a poder ficar no lugar que luxo, não tinha que isolar, não tinha que tirar. Então, isso, não vai esperar tratamento para isso, onde é que o doutor passa um taco, como vai fazer. Naquele taco, como vai fazer, aquele exame dá tudo direito, dá tudo normal. Então, ficava a perguntar, por que não tinha tão dor de cabeça assim? Então, quando me entrei na igreja, me prendeu sem a fé, através do outro milagre, me usar aquele tratamento de fé e direção, e fui curado. E hoje, não teria para dizer que Deus é capaz de curar nós, é basta não crer.
11: Não importa onde você esteja neste momento, Deus está pronto para responder a sua súplica. Aproxime-se do seu aparelho receptor. Pela fé, vamos entrar diante do trono do Altíssimo. É momento de oração.
1: Meu Deus, em o nome do Senhor Jesus, eu me coloco na tua presença em favor de todas as pessoas. Aonde quer que elas estejam a acompanhar esse programa, seja no hospital, no presídio, no manicômio, seja em casa, na rua, onde quer que ela esteja, Espírito Santo, que chegue a tua luz agora, para iluminar a vida dela, o interior dela, a saúde dela, a casa dela, a família, a vida sentimental. Quando não são as pessoas que não conseguem apanhar o sono, sofrem com tristeza, amargura, estão a chorar, pessoas que colocam a cabeça na almofada, mas estão amarguradas, envergonhadas, que quando elas beberem deste copo com água, que elas sejam livres, em nome do Senhor Jesus. Consagra agora e santifica, em nome do Pai, do Filho. Beba com fé, amigo, amiga.

0: mais prazer.
1: Amigo, amiga, tenha força, tenha prazer. Receba aí, ó, tchau luz pra buvida, para que a sua vida venha mudar. E domingo agora, tá aqui, ó, encontro marcado. Olha como fica o templo maior todos os domingos. Hã? Até quando, hein? Você vai ficar aí só acompanhando o programa. Chegou a hora de você estar aqui, fazendo parte dessa multidão de pessoas, 9:30 da manhã. Na entrada, eu vou lhe entregar, juntamente com a minha esposa, a gota do milagre da Terra Santa do Tantilã. Traga uma garrafinha. É assim que as pessoas são recebidas todos os domingos. Independente do seu credo religioso, você é o nosso convidado especial. Olha, que Deus te ilumine. Um forte abraço, hein? Até amanhã com mais um programa Problemas e Soluções.
2: Jesus, aqui mais uma vez.